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0: E Abreu, mulher, meu nome é João.
1: Mas o meu também não é de Dourado, mas não importa. Agora não tem problema nenhum de nome.
0: Agora é tarde, foi
1: então,
0: ontem.
1: Vai então, Abreu, vai.

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4: Nove e dezessete.
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0: Valeu, gente! Gente, foi um prazer enorme estar aqui com vocês essa noite hoje. Foi muito mais que especial para nós. Um momento único, mágico, que a gente agradece a cada um de vocês pela atenção, pelo carinho, pelo respeito que sempre tiveram com o Thiago nesses longos 6 anos de estrada. Obrigado de verdade, gente. Que Deus abençoe a cada um de vocês hoje aqui nessa noite.
1: Muito, muito, muito obrigado. Um beijo no coração e um abraço na alma de cada um de vocês.
0: E uma salva de palmas bem forte para vocês!
1: Valeu, gente! Muito obrigado!

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3: 9:30.
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2: E tá começando por aqui mais uma edição do nosso Violada Sertaneja. Hoje, sexta-feira, dia 3 de julho. Mais uma semana chegando ao fim. Mais uma oportunidade de olhar para trás e perceber quanta coisa aconteceu nos últimos dias, né? Compromissos, desafios, conquistas, preocupações, alegrias, muito aprendizado. Independente de como foi a sua semana, chegar até aqui já é motivo de sobra para agradecer, viu? Aproveita agora para desacelerar um pouquinho, relaxar e fazer companhia para a gente através de músicas que marcaram gerações e continuam emocionando o público brasileiro. Bora começar?
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2: A primeira música do programa fala da ligação do homem com a terra, com as raízes, com tudo aquilo que realmente tem valor. Bora começar com Belmiro e Bueno, Terra Florida.

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2: 6:32.
3: Olá, meu amigo, minha amiga, pedimos licença para chegar mais uma vez na sua casa, no seu trabalho, aonde você estiver, trazendo para você, para sua família, para todos que estão por aí, mais uma nova edição do programa O Homem e a Terra, Serviço de Comunicação, do IDR Paraná, que é o Instituto de Desenvolvimento Rural do Paraná, IAPAR-EMATER.

Produção e apresentação, estou eu, Amarildo Alba, né, conversando com você nesta sexta-feira. Vamos ver aqui na folhinha, sexta-feira de lua cheia, 3 de julho de 2020.

0: curso Queijo Colonial Paraná, né? Então você que está interessado em participar pode saber mais sobre o regulamento falando com o nosso técnico, né, que trabalha aí no escritório do seu município. Aliás, se esta vai ser a sua primeira participação no concurso, também poderá aproveitar esta oportunidade nesta visita para solicitar apoio dos profissionais, né, que trabalham no projeto Agroindústria. Gente que tem condição de te orientar sobre aspectos ligados à regularização de sua queijaria, se for o caso, né? Se for necessário, também nos processos de fabricação do próprio queijo, tá certo? Então fica aqui esta dica para você. Olha só, na região de Maringá, nesta última safra, aliás, nesta safra que está sendo colhida, né, safra de feijão, o ITR Paraná realizou lá um trabalho, realiza um trabalho técnico bem interessante com produtores que tem a finalidade de melhorar o resultado da colheita feita com máquina, né, na cultura do feijão. Um dos extensionistas que está envolvido nesta ação é o agrônomo Silvio Ferrari, com quem a gente conversa agora. Tudo bem, tudo certinho com você, Silvio?
1: Tudo tranquilo, Amaril. Tudo beleza. Tudo certo. E você, tudo bem?
0: Por aqui tudo certo também, né? Graças a Deus. E eu começo esta conversa pedindo, hein, para você explicar para a gente quais são as razões que levam vocês aí do Instituto a realizar esse trabalho, hein?
1: Amaril, o principal motivo é nós auxiliarmos a esses produtores minimizarem as perdas. Na nossa região não existem muitas lavouras de feijão. A cultura do feijão não é muito expressiva na nossa região, mas existem algumas áreas, inclusive áreas com alta tecnologia, uso de irrigação, pivô. E nós nos preocupamos em dar informações técnicas, informações precisas aos produtores para que eles minimizem as perdas. E interessante que, no momento da colheita, pequenos detalhes podem fazer uma grande diferença entre perder muito ou perder muito pouco.
0: E quais são esses detalhes, Silvio?
1: Veja bem, tudo começa com a instalação da lavoura. A lavoura, preferencialmente, tem que ser instalada num sistema de plantio direto. O plantio tem que ser bem feito para que a área seja bem uniforme. Então, nós já temos uma condição ideal de instalação da lavoura e de colheita mecânica. Além disso, nós precisamos que o operador esteja muito atento no momento da colheita, no sentido de deixar a máquina regulada, fazer as manutenções antecipadas, se for o caso, trocar peças, dedos retráteis, lâminas quebradas, deixar a máquina assim em plenas condições de uso. E, principalmente, trabalhar com baixa velocidade de deslocamento, que um fator que contribui significativamente para o aumento de perdas é a velocidade excessiva no momento da colheita.
0: Ô Silvio, e o produtor que contrata terceiros, né, para fazer esse trabalho de colheita, como ele pode assegurar um trabalho aí bem feitinho lá na propriedade dele?
1: Amarildo, o principal é que as partes, tanto o produtor quanto o prestador de serviço, combinem a regra do jogo antes da colheita, o que a gente sempre recomenda, né? Ou seja, conversar com o prestador de serviço para que ele colha numa velocidade adequada. Se colher com velocidade acima de 5 km por hora, ele já vai ter perda. Então já tem que combinar com ele esse detalhe. E também combinar com ele como que está a colhedora, se ele fez a revisão, se ele trocou peças. Então ele tem que já se certificar com o prestador de serviço que a máquina está revisada, com essas peças novas, ou que foi feita a manutenção adequada, que não vai ter problema. E também fazer essas regulagens, combinar com ele de fazer essas regulagens do deslocamento da máquina, procurar usar lâminas vazadas que diminuem o atrito, eliminar ou diminuir os dedos retráteis no caracol. Então são pequenos detalhes que vão fazendo uma grande diferença, e isso precisa ser combinado antes, né, Marilson?
0: Silvio, estamos indo aí para o final da colheita do feijão segunda safra.

0: BR, nós frisamos muito esse aspecto em que os produtores usem sementes de qualidade, e o IDR é um grande fornecedor de sementes, especialmente de feijão, ele é líder de mercado, tanto preto quanto carioca, que o produtor use sementes fiscalizadas e recomendadas para a região de plantio dele. Esse é o primeiro passo. E junto com esse planejamento, ele também faça uma análise de solo, utilize os fertilizantes adequados conforme o resultado da análise de solo. E o momento do plantio tem que ser feito com uma plantadeira que também esteja bem regulada, bem adequada, preferencialmente num sistema de plantio direto, porque você vai ter o solo mais nivelado. Se você fizer um plantio num solo que passou por um preparo convencional, ele vai ficar, de certa maneira, um pouco desuniforme. E esse fato pode comprometer o sucesso da colheita lá na frente.
1: Tá certo, Silvio. Muito obrigado por falar com a gente, por atender esta nossa ligação. Forte abraço, parabéns pelo trabalho de todos vocês e até um outro dia.
0: Eu que agradeço, Amarildo. Muito obrigado, um abraço.
1: Conversamos aí com o agrônomo Silvio Feari, extensionista do IDR Paraná de Paissandu. Ele que falou do trabalho que está sendo feito na região de Maringá com produtores de feijão, né, que fazem a colheita mecanizada, a colheita aí com colheitadeira, né? Ação que tem como objetivo diminuir as perdas de produto na lavoura e também melhorar a qualidade do feijão, né, do produto que vai para o mercado depois.

Vamos agora ver como está o mercado das frutas de época aqui do nosso estado, acessando o relatório com pesquisa de preços, né, que a Ceasa divulgou nesta última quarta-feira, dia 1º de julho. Então vamos passar para você os valores médios praticados nesta mesma quarta-feira, na própria Ceasa, na Ceasa de Curitiba e na Ceasa de Londrina. Começamos vendo a situação na Central de Curitiba, onde o kiwi foi vendido por R$ 19,30 o quilo, o morango R$ 10,00 a bandeja com 300 gramas, pinhão R$ 12,00 o quilo, banana caturra R$ 50,00, a caixa com 20 quilos, R$ 2,50 o quilo e o caqui fuiu R$ 6,00 o quilo. Na Ceasa de Londrina, vemos aqui que o abacate manteiga foi vendido por R$ 45 a caixa com 20 quilos, a laranja pera média, R$ 35 a caixa com 20 quilos, tangerina comum, R$ 4,25 o quilo, goiaba vermelha, R$ 3,75 o quilo e o maracujá azedo, R$ 85 a caixa com 11 quilos, o que dá R$ 7,70 o quilo. Bom, era este, né, o recado que a gente...

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3: 6h43.
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4: Estamos de volta com mais músicas que atravessaram décadas e continuam despertando muita curiosidade. Dama de Vermelho é uma delas, viu? Foi gravada por inúmeros artistas ao longo dos anos, tornou-se um clássico da música popular brasileira e continua a presença constante em programas sertanejos aí espalhados pelo país e em muitos shows também, viu?

0: viajar com mais esse som aqui, ó.
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2: A vocês, Divino Donizete, e todos os admiradores da boa música sertaneja, vai o sincero abraço do amigo Bizerrão.

0: Carlos e Cristiano, Tropas e Boiadas. Quem cresceu ouvindo o rádio vai se lembrar de quanta música viajou pelo Brasil através de emissoras, né? Tanto de AM como FM. E muitas delas nasceram no interior e acabaram conquistando ouvintes de norte a sul do país.
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2: 6:57.
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3: Sete horas.
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7: 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Alô, alô, turma do agronegócio. Sejam muito bem-vindos ao Agronejo, seu ponto de encontro com as informações mais relevantes do campo brasileiro. É sempre um prazer ter a sua companhia. E nesta primeira parte do programa, a gente já chega com aquela notícia que faz diferença para quem produz e trabalha a nossa terra.
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7: E falando em fazer a diferença, o Conselho Monetário Nacional, o CMN, trouxe uma novidade importante. Ele abriu espaço para o financiamento de capital de giro para cooperativas agrícolas lá do Rio Grande do Sul que estão passando por dificuldades financeiras.
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7: Essa é uma medida fundamental, uma luz no fim do túnel para muitas famílias e produtores que dependem dessas cooperativas para escoar a produção e manter a economia girando. O objetivo é justamente dar um fôlego, um suporte para essas organizações se reestruturarem e continuarem firmes no seu propósito de apoiar o agricultor gaúcho. É o governo atento às necessidades do setor, buscando soluções para que o agronegócio não pare e continue forte, sustentando o nosso país. Informação que vale ouro, não é mesmo?
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7: E a gente fica por aqui nesta primeira parte do Agronejo. Mas pode ficar tranquilo que o programa continua logo mais, com muito mais conteúdo para você. Um abraço e

0: E fechando mais uma sequência aqui no nosso Violado. Que sequência, hein? Vou te falar, hein? Eli Silva e Zé Goiano, Caboclo na Cidade. Impressionante como algumas músicas conseguem atravessar anos e anos sem perder a força, gente. Daqui a pouquinho eu já volto já trazendo mais som.
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3: E a gente segue com as informações que movem o campo brasileiro. Direto aqui do Agronejo, para você que está ligado com a gente.
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3: E olha que notícia boa para quem trabalha com a soja. O preço do grão voltou a subir e já está sendo negociado acima dos R$ 134. Isso mesmo, mais de

0: cenário positivo que anima o setor e reforça a importância do agronegócio. Essa valorização da soja é um reflexo direto da demanda e do bom momento que o mercado está vivendo, impulsionando a rentabilidade no campo. É o agro girando e trazendo bons resultados.
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0: Ficamos por aqui com as informações dessa parte do agronejo, mas não sai daí que a gente volta já já com muito mais para você.
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4: E a nossa viagem continua. Vamos viajar agora com Carmen Silva, Espinho na Cama.

0: Tem música que faz lembrar da pessoa, tem música que faz lembrar um lugar e tem aquelas que fazem lembrar uma fase inteira da nossa vida, como essa, André e Adriano. Tá sobrando mulher, será? Quem cresceu ouvindo rádio sabe exatamente do que eu tô falando, viu? Daqui a pouquinho a gente já volta já trazendo mais uma sequência.
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3: 7:34.
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5: Chegando com mais novidades aqui no Agronejo. A gente sempre de olho em tudo que movimenta o campo e, claro, o agronegócio brasileiro.
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5: E olha só que notícia bacana para quem é do setor leiteiro, hein? A 22ª edição da Expo Leite está em pleno vapor.
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5: Um evento super importante que bota em evidência a genética de ponta da raça holandesa. Para quem não sabe, a Expo Leite é promovida pela Capal Cooperativa Agroindustrial, uma parceria de peso que sempre garante a qualidade. A feira começou com tudo no dia 2 de julho e segue firme até o dia 4 de julho. Ou seja, tem tempo para aproveitar e conferir de perto as últimas tendências e inovações que impulsionam a produtividade no nosso rebanho. É uma baita oportunidade para produtores, técnicos e

0: todo mundo que se interessa por essa parte tão vital da nossa economia, a cadeia do leite.
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0: Fique ligado, porque por aqui a informação não para. Daqui a pouco, a gente volta com mais notícias e análises no Agronejo, para você ficar por dentro de tudo.
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4: Bora viajar nessa riqueza da música sertaneja, gente. Vamos com Nestor da Viola, Saudade de Ouro Preto.

0: ao som do Solevante Soleni, Chumbo Trocado, a gente fecha mais uma sequência aqui no nosso Violada Sertaneja. Rapidinho a gente já volta com mais humor, com mais saudade, romance, histórias. O que não vai faltar é moda boa pra gente por aqui.
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3: 7h51.
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13: E a gente segue por aqui no nosso Agronejo, trazendo sempre as informações que fazem a diferença para você do campo, para você que vive e respira o agro.
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13: Olha só que interessante essa notícia que chegou pra gente. Um ponto muito positivo para a agricultura familiar brasileira. O que a gente vê é que o endividamento menor foi crucial, viu? Ele favoreceu e muito a liberação de crédito para os nossos agricultores familiares. Isso mesmo.
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13: Mesmo com o avanço do endividamento rural em todo o país, a inadimplência da agricultura familiar, ela conseguiu se manter em patamares baixos, considerados baixos. E é justamente essa manutenção que permitiu que abriu as portas para que o crédito continuasse fluindo, sabe? É um indicativo claro de responsabilidade e de boa gestão, né? É um dado que mostra a força e a resiliência do setor. E como o cuidado com as finanças gera frutos positivos, garantindo acesso a recursos que impulsionam a produção e o desenvolvimento lá na ponta. É o agro girando. E girando com responsabilidade.
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13: Daqui a pouquinho tem mais Agronejo para você, com outras informações do universo rural. Fica ligado na nossa programação, que a gente volta já já com a próxima parte.
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15: E pra encerrar nosso Violada de hoje, vamos voltar à essência da viola, a viola e o violeiro. Homenagem a uma parceria inseparável dentro da música. Porque onde existe uma boa viola, existe também uma história para ser contada. E um bom violeiro. Tchão Carreira e Carreirinho já traz.

0: E ao som da galopeira, Donizete, a gente vai chegar ao fim de mais uma edição do nosso Violada Sertaneja. Obrigado, gente, pela companhia durante mais esse encontro e que você aproveite bem o seu fim de semana, esteja perto das pessoas que você ama, renova as energias e encontre bons motivos para sorrir, viu? A vida é linda quando você aprende a dar valor nela, principalmente agradecendo a Deus por tudo aquilo que Ele coloca na sua vida. Se a semana foi difícil, que os próximos dias tragam descanso, tranquilidade e esperança. E boa música sertaneja. Aí você deixa por conta da nossa rádio, que é especialista em tocar moda boa. Abração do Deluca, fiquem com Deus e até a próxima segunda.
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5: Alô, moçada do agro. Que bom ter você aqui com a gente no Agronejo, o programa que te deixa por dentro de tudo que acontece no campo.
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5: E olha só que informação importante que a gente trouxe para você ficar ligado nas movimentações do nosso setor. Uma notícia que vem direto do coração do agronegócio e que mostra a busca constante por soluções.
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5: Gestores estão propondo a criação de um fundo para repactuar dívidas do agro, sabia? É o setor privado e o mercado de capitais trabalhando junto, se mobilizando para encontrar alternativas viáveis de renegociação. Uma iniciativa para dar um fôlego, uma nova perspectiva para os produtores rurais. É a força do nosso agronegócio se unindo para superar desafios e garantir um futuro mais tranquilo para quem produz. Ficar de olho nessas articulações é fundamental, porque mostra a capacidade de reação e de adaptação do nosso campo, sempre buscando inovar e encontrar os melhores caminhos.
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5: E por aqui, a gente vai se despedindo de mais uma parte do nosso Agronejo, sempre com as informações que importam para você, direto do Universo Agro. A gente se encontra na próxima, com muito mais novidades e análises do campo. Um grande abraço e até lá!
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5: Sonhe. Seja otimista. Procure subir. E espere sempre que o melhor lhe aconteça. Embora as aparências sejam contrárias, confie em Deus, que está dentro de você. Porque nele existe a solução de todos os seus problemas. Olhe para o lado certo da vida, para a felicidade e o progresso, e não detenha jamais sua subida. Seja otimista. E há de vencer.
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2: Todo dia, cedo, a gente está fazendo companhia para você, porque quem tem um rádio ligado nunca, nunca está sozinho. Então, bom dia para você, porque a vida e o tempo são os dois maiores professores que a gente tem. A vida nos ensina a fazer bom uso do tempo, enquanto o tempo nos ensina o valor da vida. E aproveite as oportunidades. Oportunidades são como ondas de rádio. Se você não sintonizar, nada vai acontecer, meu amigo, pode ter certeza disso. E aproveite a sexta, aproveite o final de semana e plante amor e paz e colha paz e amor. Não fique chorando pelo que você perdeu, lembre, você está vivo e a batalha não terminou. Viva o dia de hoje, o de ontem é passado, o amanhã é futuro. A esperança termina quando você para de sonhar. Então continue sonhando e vivendo o dia de hoje, meu amigo, minha amiga. E eu sou o jornalista Mauro Fernando e estou de volta ao seu rádio, ao seu convívio, novamente, representando a equipe que produz e apresenta o Canal Aberto nesta manhã de sexta-feira. Começando um bocadinho mais cedo, por causa da grade de programação de toda sexta-feira aqui na Progresso. Daqui a pouco tem o Campo e Lavoura para você saber mais e melhor. E a equipe está reunida, e a equipe está a postos, e a equipe está trabalhando com amor, entregando o nosso melhor para você. Nos acompanham nesta manhã Marlon Machado na produção sonora musical, na programação, Claudemir e o Mauro Conte nas reportagens, o Albari nos efeitos de estúdio, a Catiele, a nossa arrumadeira, e os locutores comerciais, o Celso Alinde, a Liz Oliveira, o Flávio e o Lucas. Clevelândia tem uma manhã de sexta-feira, 3 de julho, 8 horas e 24 minutos de temperaturas baixas, né? A mínima foi de 5 graus e agora nós estamos com 7 graus de temperatura no centro da cidade. Mínima de 5, agora tem 7 graus, mas a sensação térmica é de 4 graus pela ação do vento, né, que sopra a uma velocidade de 13 quilômetros horários, rajadas de 29, e a direção do vento é 199 graus, ou seja, sul para sudeste. Nasceu do sol 7:18, não deu para ver, estava nublado, né? Pôr do sol ontem não deu para ver também, e porque foi um dia nublado ontem, né? Pôr do sol às 17h49. A visibilidade é de 4 quilômetros somente. Temos nevoeiro agora pela manhã. Tome cuidado, umidade do ar 100%. Ponto de orvalho, 7 graus agora. E a pressão atmosférica é de 1025 hectopascais. Choveu nas últimas 24 horas, ou seja, entre as 7 horas de ontem e as 7 horas da manhã de hoje. 38 milímetros no centro da cidade de Clevelândia. E são informações importantes, né? Para quem interessar possa, para começar bem o seu dia, porque a vida é passageira como a dor, bela como o amor, simples como eu, mas importante como você. Por isso lute, perdoe, ame, conquiste, aproveite cada segundo, hoje, tá? E se você tiver que escolher entre ser feliz ou ser importante, escolha ser feliz, porque importante você já é, meu amigo do rádio. São 8 horas e 26 minutos aqui na
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2: O tempo está fechado, tem nevoeiro agora pela manhã, 7 graus é a temperatura lá fora no termômetro, com sensação térmica

0: 4 graus nesta manhã. E agora a gente convoca o Peter Scheuer para falar no programa e falar exatamente da previsão do tempo para hoje, para amanhã, para depois de amanhã. Como é que vai se comportar o tempo, ô Peter, neste final de semana e na próxima aí? Conte para a gente. Bom dia para você.
1: Bom dia. Aos poucos, a frente fria se afasta, o tempo vai dando sinais de melhorias, ainda que tenha muita nebulosidade, alguma garoa fina e isolada, mas o tempo ele segue mais seco na sequência do dia. Agora de manhã, alguma garoa fina, isolada, em um outro bairro aí da cidade, até não dá para descartar, algum chuvisco. Mas aos pouquinhos vai secando por conta da aproximação de uma massa de ar frio e seco, ou seja, uma área de alta pressão. A temperatura ela se mantém baixa ao longo do dia, a média é próxima aí dos 10 graus, 12 graus, e queda brusca da temperatura durante o período da noite. Amanhã já é um dia bem aproveitável, com tempo bom, o sol acaba predominando, faz frio, alguma geada em um outro bairro da cidade até não dá para descartar, temperatura que permanece baixa durante as primeiras horas da manhã. Então, é um amanhecer gelado, com alguma geada aqui ou ali, e boa parte do período é aproveitável. Então, o amanhecer deve ter mínima próxima aí de 0 grau, nas baixadas e vales aí alguma geada, e temperatura um pouco mais agradável durante o período da tarde, com máxima próxima aí da casa dos seus, olha, eu diria uns 14, 15 graus, então já tem uma temperatura bem mais confortável durante o período da tarde. A tendência é que nós tenhamos um domingo com muitas nuvens, volta a ter algumas pancadas passageiras nesse domingo, só que são pancadas bem mal distribuídas, muitas áreas acabam falhando. Na sequência da segunda, passa uma nova frente fria trazendo pouca chuva e diminuição da temperatura. E na terça, quarta, quinta, tempo bom, tempo firme, frio durante as madrugadas e manhãs, alguma geada fraca e isolada. E a maior parte dessa próxima semana é aproveitável. Só essa frente fria que passa ali, mas ela traz pouca chuva, não é uma frente fria forte não, em termos de convecção. Peter Scheuer, meteorologista, com a previsão do tempo.
0: Obrigado, Peter. 8:30. Nova edição do tempo dentro de uma hora aqui na sua Progresso FM. 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
0: A hora certa da Progresso, 8:31, pelo horário de Brasília. Nós vamos agora a um break do horário e em seguidinha a gente retorna com o programa Campo e Lavoura, trazendo as notícias do agro para você nesta manhã de sexta-feira, 3 de julho de 2026.
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2: 8:32.
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0: Muito bem, eu vou já cumprimentando de prima o Jonathan, que é o gerente da unidade da cooperativa Sicredi, um dos patrocinadores aí do programa, parceiro deste programa, a cooperativa Sicredi, há muitos e muitos anos, meu caro Jonathan, uma satisfação tê-lo aqui, seja bem-vindo, bom dia.
1: Bom dia, Mauro, bom dia a todos os ouvintes aí da Rádio Progresso, um bom dia especial aí também para o nosso colega Thiago aí, agradecendo já de antemão pelo convite.
0: Muito bem, então o assunto é Plano Safra aí, Thiago.
2: É, Mauro, essa semana teve o lançamento do Plano Safra, acho que é um período importante que o produtor está esperando, né? E eu acho que isso é de suma importância a gente mostrar aquelas pessoas que não têm acesso, às vezes, né, não tem tempo de ir atrás dos números, a gente falar, né? Eu acho que não é mais importante trazer pessoas capacitadas, ter essas informações para falar, para mostrar aquilo que tem nesse novo Plano Safra, que de 2000 e da safra 26-27. Então, acho que é isso importante para o nosso produtor.
0: Ô, Jonathan, são 525 bilhões que estão à disposição das instituições de crédito, inclusive das cooperativas de crédito, não somente os bancos oficiais, né? Porque para o governo o banco oficial é o Banco do Brasil, mas as cooperativas de crédito também distribuem valores no Plano Safra aos produtores. Como é que o Sicredi se organiza para esse Plano Safra que está sendo dada a largada agora neste início do segundo semestre?
1: É isso mesmo, Mauro. As cooperativas de crédito em geral, elas vêm crescendo muito na sua participação no ano safra do governo federal. Então, falando de Sicredi, o Sicredi vem nos últimos anos sendo o maior repassador de recursos de BNDES do Brasil. Dentro, claro, de ser uma entidade privada, né? Tirando aí o banco oficial, que é o Banco do Brasil, que é do governo. Então, é uma participação imensa que a gente tem dentro desse cenário de ano agrícola, dentro dos planos safras, né?
0: Sim.
1: O Sicredi se organiza aí, e igual as outras instituições financeiras, a gente tem todo um suporte do nosso CAS, né? Que é o nosso centro administrativo do Sicredi, fica lá em Porto Alegre. E aí, por lá, a gente consegue fazer essas subvenções junto ao governo federal. E aí, a gente tem alocado nas suas cooperativas dentro do sistema, né? E aí nós aqui de Clevelândia, falando mais das nossas raízes, mais perto aqui do nosso produtor rural, a gente tem aí todo o ano safra todas as linhas e recursos disponíveis para atender o produtor rural.
0: Ok. Para que o produtor tenha acesso a esse Plano Safra, ele tem que cumprir algumas normas estabelecidas pelas instituições de crédito. A garantia real seria uma condição sine qua non para ter acesso a esses valores?
1: Isso mesmo, Mauro. É muito importante essa tua pergunta. Tem sim as regras, tanto para você acessar o crédito rural dentro da plataforma do crédito rural, então as exigências lá de cada linha, né? Então a documentação adequada, tudo para acessar aquela linha. Esse é o primeiro ponto. O segundo ponto é sim, cada instituição de crédito, ela também tem as suas regras para aí sim a parte financeira do nosso associado, né? E a garantia real nos últimos anos, ela vem sendo imprescindível para você tomar um crédito, né? Então muito de uma normativa que entrou no Brasil a partir do ano de 2025, que foi a chamada IRFS 9, né? Ela é uma normativa que rege o sistema financeiro internacional de provisão de crédito. Então, a garantia real, além dela dar uma segurança a mais, né, para aquele crédito tomado, ele minimiza muitos impactos da instituição financeira ao dar aquele crédito em provisão, que é obrigatória pelo Banco Central. Então, assim, é algo que mudou nos últimos anos, né? Mas é algo que vem assim para clarear, para deixar os negócios mais transparentes e mais seguros para ambos os lados, né?
0: Ô, Jonathan, o endividamento do

0: campo não é uma novidade para ninguém, né? Todos nós sabemos a situação que o campo atravessa. Isso é um impedimento para algum produtor ter acesso a esse crédito?
1: Na verdade, Mauro, a gente trabalha casos a casos, né? Na sua individualidade. Mas sim, de fato, o agronegócio é um sistema excelente, é o que vem dando... A gente sempre brinca e fala, e eu acho que é uma brincadeira real, que o agronegócio é o pulmão brasileiro. Né? Ele que segura todo o fechamento de ano as pontas desse Brasil. E é uma classe que está, digamos, meio esquecida. Né? Então, a atividade que mais impulsiona a nossa economia é que mais sofre. Sofre com elevação de preço de insumos, sofre com o mercado internacional, sofre com as dificuldades intempéries do tempo. E aí, é claro, algumas alavancagens, algumas falta também do nosso produtor em gestão, talvez a sua propriedade. Juntando tudo isso, acumula lá na ponta no endividamento um pouco fora da realidade e qualquer frustração de safra ou de preço vem a calhar lá num problema de endividamento. Hoje sim, o Brasil passa, dentro dos nossos produtores rurais, um superendividamento, alguns problemas de inadimplência. Ele se torna grave porque o agronegócio, eles são créditos maiores. Então, são volumes maiores. E aí, quando se atrasa, dá esse impacto maior. Mas dentro da nossa cooperativa Scred, graças a Deus, a gente tem feito um trabalho muito bom com os nossos associados. A gente tem um trabalho muito voltado à consultoria, né? Então, a gente trabalha bastante como consultor do nosso associado, dando as melhores dicas, as melhores alternativas e conduzindo para que ele tenha um melhor aproveitamento do seu recurso no dia a dia.
0: Eu quero lembrar que daqui a pouco a gente conversa com o Regis, né? É um colaborador do Sicredi, que também está aqui nos estúdios da Progresso. Daqui a pouco vamos introduzi-lo, né? Ele na nossa conversa, ele que veio de Pato Branco, veio bem cedo para participar do nosso programa. Ô Tiago, mas eu gostaria de ouvir você, porque há uma manifestação de parte da FAEP que não gostou muito do plano safra, assim como ele está sendo colocado, principalmente juros altos.
2: Mauro, a gente, como produtor, como sindicato, como

0: É, um problema sério que, né, o Regis estava comentando, e o Jonathan e você, Mauro, a respeito do endividamento dos produtores, né? Se esperava que nesse plano safra teria algum programa de renegociação de dívida, até para esses produtores que têm problema financeiro terem acesso a crédito de alguma forma, claro, passando por um crivo da instituição financeira, garantia real, mas que talvez o produtor poderia acessar o crédito com alguma forma de renegociação de dívida. E o seguro rural, né? Que isso é uma política complicada no país. Eu acho que não existe uma política eficiente de seguro agrícola. E isso é um dos principais entraves da agricultura brasileira. Isso, a gente comparando com, né, que nem a gente comentou, né, que a gente participou da viagem dos Estados Unidos, né, Mauro, sobre aonde a gente foi lá nos Estados Unidos, no estado de Iowa, percebeu a diferença, né, notória do como se trata o produtor americano com relação ao seguro. Então, não tem nem comparação com o brasileiro. Então, a gente precisaria, de alguma forma, não sei se através de federações junto com o governo federal, montar um plano de seguro agrícola que contemplasse uma melhor forma possível, né, essa garantia, né, de rentabilidade do produtor, até porque o produtor tem uma empresa céu aberto, né, e isso, os riscos sempre são grandes. Então, o produtor sempre está propício a problemas, e além desses problemas climáticos, existe toda a questão financeira, né, questão de alta de insumos, questão de baixo de preço de commodities. Então, são variáveis que talvez causem tudo isso que está acontecendo na agricultura brasileira.
1: Bom, deixo você à vontade para perguntar para o Jonathan aí a respeito do plano safra.
0: Jonathan, eu acho que, na verdade, a nossa conversa aqui, principalmente falando de sindicato rural, representando produtor e instituição financeira, né, nos municípios praticamente todo mundo se conhece, né? Então, a instituição financeira conhece o produtor. Então, eu imagino que vocês, como instituição financeira cooperativa de crédito, tentam acessar da melhor forma o produtor, né, fornecer as melhores formas de crédito. Mas a gente sabe, você comentou agora há pouco a questão do endividamento. Preocupa, quem sabe, na instituição financeira, o número de produtores que podem acessar o crédito. Talvez o produtor imagine que vai chegar lá, vai ter acesso a crédito, e talvez o seu endividamento não seja, né, seja talvez uma forma que a instituição financeira não vai conseguir dar crédito. Preocupa um pouco a instituição financeira esse crédito, quanto a essa questão dessa quantidade de crédito acessado pelo produtor?
2: Sim, Thiago, é uma questão bem relevante que a gente vem vivendo agora nesses últimos meses aí, né, de planejamento, de estruturamento para esse novo plano safra. O superendividamento que a gente tem no agronegócio, ele vem acumulando dos últimos anos, né, Thiago, de Selic bem baixa, né, que a gente teve lá atrás, perto da pandemia, um preço de commodity super elevado no mercado, né, fora da realidade de comercialização histórica do Brasil. E isso acumula em uma alavancagem financeira, pelo menos, Thiago, te falando assim, não nos 100% dos nossos produtores, mas o que a gente vê o problema que estourou financeiro, entendeu? Então, para os produtores que estão nos ouvindo, isso não é de forma generalizada, mas os que teve problema, os que estão buscando renegociações ou que estão já em fase de ajuizamento, a gente vê que foi muito, muito em cima disso. Um mercado baixo de Selic na época, um preço de commodity que o soja chegou na nossa região na casa de R$200, fora da realidade, e aí o produtor acabou se alavancando, né? Não, na sua inocência, talvez, do mercado, e o mercado ele não ficou, né, Thiago? Então, eu me preparei como produtor rural para ter aí para frente uma rentabilidade com soja de 180, 200, e o soja veio a 115, 120. Então, essa diferença em saca, mais um pouco de produtividade, mais um pouco de todos esses problemas que o agronegócio tem de céu aberto, de intempéries climáticas aí que dificulta realmente, né, a nossa produtividade na excelência, aí a gente teve esses problemas aí com alguns produtores.

0: Mas essa parte aí que você comenta de a quantidade, vamos assim dizer, de produtores hoje que vai ter acesso ao crédito rural, é, pode sim, a gente, falando mais de Clevelândia sempre, né? É, sempre lembrando que o Sicredi Soma, ele está nessa região, então acho que ficou bem legal, né? A gente está inserido bem nessa região aqui por perto, nos municípios ao redor. Mas assim, a nossa preocupação são com alguns desses que vieram a ter problema. Hoje o superendividamento é alto, a gente tem associados que a gente chama, a gente, no mercado financeiro existe o SCR, né, que é o endividamento geral. E, mas assim, dá para trabalhar. A gente aqui em Clevelândia tem espaço, é, a gente vai trabalhar. É, produtores que a gente atende hoje dentro da cooperativa, né, graças a Deus... É, são produtores bons, produtores com fluxo de caixa. É, o que a gente precisa é alguns ali alinhar talvez o volume, né, adequado para ele e as garantias exigíveis aí pelo Banco Central para que o nosso produtor possa ter acesso ao crédito.
1: Ô Jonathan, é, apesar de recorde, é, batendo todos os números, né, o Plano Safra que acaba de ser anunciado, ele traz linhas de crédito pouco atrativas. E eu menciono isso porque acabei lendo alguns comentários a respeito de pessoas que entendem melhor do que eu, né, esse Plano Safra aí. E apesar de se somar aí aos 525 bi, mais 85 bi da agricultura familiar e chegar lá a 610 bilhões, né? Apesar do recorde, o montante, segundo os analistas, ficou abaixo dos 670 bilhões defendidos pelo sistema FAEP, o CEPAR e outras entidades aí representativas do Paraná. Segundo essas manifestações, de nada adianta divulgar um Plano Safra com valor recorde se não há mecanismos para que isso se transforme em investimentos no campo. Como você vê essa visão dessas entidades com relação ao Plano Safra que acaba de ser lançado?
0: Então, Mauro, isso é uma visão bem, bem boa da tua fala. Por quê? Porque a gente vê um governo federal lançando um Plano Safra com valor, claro, abaixo do esperado pela FAEP, porém acima do último ano. Então, ele teve um acréscimo de valor lançado para liberação aí dentro das plataformas dos

0: como a gente diz, talvez até lá na agricultura, né? Não adianta ter uma água super limpa lá no meio do potreiro se eu não consigo chegar com os animais. Então, fica um negócio assim que parece que cada um está fazendo a sua parte. Não, eu liberei o dinheiro, agora a instituição tem que tentar fazer. Eu acho que faltou um casadinho das duas coisas aí.
1: É verdade. Ô Thiago, seria pura ilusão esse Plano Safra? Você vê, não passa de um número no papel somente?
2: Por isso que a gente comenta que a respeito de não ter uma política de renegociação de dívidas, é importante falar que o produtor não quer que as dívidas sejam anuladas. Não é isso. Né? Existem conversas até que o produtor não quer pagar as dívidas, isso não é verdade. Né? As instituições defensoras de classe falam sempre e frisam essa ideia que o produtor quer uma renegociação de dívidas, né, um parcelamento, uma alongação nessas dívidas, mas esse prolongamento de dívidas não quer dizer que o produtor não vai pagar. O produtor vai pagar, né, que seja um juro justo. Né. Então, a partir dessa renegociação, o produtor fica legalizado perante as instituições de crédito, aí sim ele pode acessar o crédito. Mas isso não veio junto com esse Plano Safra, que seria uma atitude importante, Mauro.
1: Ô, Thiago, mais algum questionamento para o Jonathan? Ou então, deixar que o Jonathan ofereça mais algum esclarecimento a respeito do Plano Safra, na visão da instituição de crédito que ele representa, que é a cooperativa Sicred.
2: Acho que é importante, talvez, Mauro, agora a gente falar dos números, né? Talvez o Regis pode trazer, né, Jonathan, alguns números a respeito de taxa...

0: É assim que o Sicredi vê. Então procure a instituição de crédito, procure o Sicredi, discuta lá com o Sicredi a possibilidade de ter acesso a esse plano safra, não é assim, Jonathan?
1: Isso aí, Mauro. Eu acho que a nossa vinda aqui ela tem que ser contributiva, né? Não alarmista.
0: Certo.
1: Então isso não é alarme, não é nada, é informação. E a gente fica assim aí, o Sicredi está aqui em Cleveland há 28 anos, né? Somos pioneiros aí no cooperativismo de crédito dentro de Clevelândia. A gente está aí na avenida, venham até a agência, tirem suas dúvidas, se planejem para esse novo plano safra, né? Quais são as áreas, bem certinho. Documentalmente, a gente teve, nossa, muito bom e muito importante uma palestra na quarta-feira, sediada pelo Sindicato Rural, sobre questões ambientais. Eu acho que foi muito válido. Então, assim, temos informações, temos os caminhos. E a gente pede aí que o produtor venha, né? Não se assuste, venha. Cada caso é um caso, relembrando. E o Sicredi está de portas abertas. Temos volumes de crédito para estar oferecendo para todas as linhas aí de crédito rural. E a gente está, mais uma vez, de portas abertas para atender o nosso produtor, nosso associado. E agradeço mais uma vez o espaço. Obrigado, Mauro, pelo início dessa manhã aí, obrigado pelo convite, Thiago, e fica aí meu abraço aí para toda a comunidade e para todos os nossos associados clevelandenses.
0: Um abraço também para você, foi um prazer enorme tê-lo aqui no programa e creio que as suas informações, né, Thiago, são importantes e esclarecedoras para os nossos ouvintes.
2: Com certeza, Mauro, eu acho sempre importante trazermos informações diferentes, informações novas, e acho que isso engrandece o nosso programa e as informações para os nossos associados sindicatos, aos nossos produtores rurais e, no geral, para a comunidade clevelandense, né, mano?
0: É verdade. Um abraço, Jonathan, e bom final de semana.
1: Obrigado.
0: Valeu. Conversamos com o Jonathan aqui no nosso programa e a gente vai a um pequeno intervalo agora em nome da cooperativa Sicredi e Civeiro Cereais Transportes e Insumos.
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0: 9:09, horário de Brasília. Persiste a temperatura de 7 graus aqui no centro de Clevelândia, com sensação de 4, uma vez que o vento sopra a uma velocidade de 15 quilômetros horários. Estamos apresentando o Campo e Lavoura, aqui pela Progresso, dando as boas-vindas ao Regis, que veio lá de Pato Branco. Bom dia, Regis. Você que é um colaborador do sistema Sicredi aí, da cooperativa, que tem a sua sede em Pato Branco. Seja bem-vindo. Bom dia para você.
9: Bom dia, Mauro. Bom dia, ouvintes. Bom dia, Thiago, que está aqui do meu lado também. Agradeço aí pela oportunidade, Mauro.
0: Muito bem. Eu começo fazendo a primeira pergunta para você, porque nesse plano safra anunciado aí, já que a gente fala de números, nas linhas de custeio, os juros para grandes produtores são 12,5% ao ano. Para médios produtores enquadrados no Programa Nacional de Apoio ao Médio Produtor Rural, o PRONAMP, que a gente conhece assim, né? A taxa ficou em 9% ao ano. E tem um posicionamento do sistema FAEP, Thiago, também, que havia defendido juros máximos de 10,5% nas linhas de crédito e 7% para o PRONAMP. Não se confirmou. E aí, como é que ficam as coisas?
2: Mauro, geralmente todos os anos, né, existe esse pedido da FAEP, questão de valores de recurso, questão de toda a questão desses créditos de seguro agrícola, de taxas de juros, né? Então, não.

0: Não foi o que foi pedido, principalmente não só a FAEP, todas as federações, CNA, existe uma reunião para definir o plano safra, fazer o pedido do plano safra e os juros ficaram acima, né? Então, preocupa um pouco esse juro acima, até a Selic não está muito baixa, né? Tem números aí um pouco altos de Selic, então isso talvez interfere nessa não diminuição, não muita diminuição nas taxas de juros para os planos do plano safra.
1: Regis, para o plano safra 2026-2027, o governo federal vai disponibilizar 72,6 bilhões para o Pronampe em linhas com taxas controladas, diz o governo. Como é que vai funcionar isso?
2: Isso mesmo, Mauro. É importante, né? Eu acho que primeiro falar um pouquinho do lançamento do plano safra, né? Da safra em si, né, Mauro, que são recursos que vêm e que vão estar disponíveis aí nas instituições financeiras. Isso é muito importante, principalmente por um movimento na economia local, né, regional. Queira ou não, o produtor vai ter que plantar, o produtor vai estar acessando essas linhas. E isso é importante para a comunidade geral, né, porque esse dinheiro vem para o município, esse dinheiro chega aqui nas cooperativas, chega na conta do associado e, consequentemente, movimenta a economia local. Outro ponto importante que eu trago, principalmente quando a gente fala de números, né? A gente sabe que o valor, acho que em todas as safras, nunca foi o suficiente, né? Às vezes a gente fala de algumas linhas em que elas abrem agora, no mês de julho, e no mês de agosto já não tem mais recurso, né? Dia 15, 20 de agosto já não tem mais recurso. E isso se tornou meio que normal falando de BNDES, né? E graças aos CRED, ao trabalho que a gente faz como comunidade, a gestão que a gente tem como cooperativa, a gente consegue atender o produtor rural o ano todo com as mesmas taxas de juro, com o mesmo prazo, né, dessas linhas de crédito, nas faltas de recurso do BNDES. E isso é muito importante, isso nos traz muita tranquilidade, nos traz muita segurança para trazer esse recurso e atender o produtor rural nessas faltas de recurso de BNDES, Mauro.
1: Muito bem, Thiago, algum questionamento para o Regis aí?
0: Talvez, Regis, importante a gente comentar os programas, né? Demais, o que seria o Demais, o que seria o Pronampe, o que seria o Pronaf e a taxa de juros para a gente, né, informar os produtores aí como que esse plano safra 26-27 está se apresentando.
2: Perfeito, Thiago. Falando assim, principalmente de linhas de crédito, né, gente? Quando a gente fala do Pronaf, a gente tem taxas de juro aí de 1% a 1,5% de investimento até 7,5%, né? Dependendo do enquadramento do associado, dependendo da atividade. Então, os CRED traz essa segurança de

0: safrinha e do clima, né? O quanto é difícil a gente produzir o safrinha. E eu falo isso com propriedade, que eu também sou produtor rural, tá? Então a gente tem essa dificuldade do safrinha na região. E uma linha bem importante e que agrega preço ao produto é o PCA, né? O PCA é uma linha de crédito que é para construção de silo, né? Então faz com que o produtor construa um silo lá na propriedade. A gente já tem várias operações que a gente fez aqui na região, né? E qual o principal benefício disso? O produtor muitas vezes consegue fazer uma colheita aí com um produto um pouco mais úmido, faz o beneficiamento lá, faz a classificação e consegue agregar preço ao produto dele, né? Isso é o mais importante. Quando o produtor consegue agregar um pouco mais de preço ao produto dele, rentabiliza, né? Rentabiliza, vai sentir lá no bolso. E a gente não deixa tão à mercê de mercado, né? Então, uma linha assim que a gente tem disponível, é uma linha que a gente sabe que acaba muito rápido, né, esse recurso lá no BNDES, mas nós, como cooperativa, conseguimos equalizar esse recurso e temos esse recurso praticamente os 12 meses do ano.
1: Ô Regis, apesar da importância, vamos salientar, para a agropecuária nacional, não somente para a nossa região, mas nacional, o seguro rural não fez parte do lançamento do Plano Safra 2026-2027. Isso em um cenário de consecutivos cortes nos últimos meses no orçamento destinado à ferramenta de proteção às lavouras, porque na verdade é. E aí eu te pergunto, o primeiro interessado em que o produtor tenha seguro rural é o banco, é a instituição, é ou não é? E aí, por que o banco é interessado? Porque isso garante o financiamento que será pago. E daí? Sem essa segurança, como é que fica, hein? Como é que o banco vê essa situação e esse pormenor aí nesse plano?
0: Perfeito, Mauro. Boa pergunta, né? É uma segurança a mais, né? Que não somente a instituição financeira tem, mas principalmente o produtor rural, né? Quando ele acessa um seguro agrícola que é adequado à realidade dele, à realidade da região, é importantíssimo. A gente traz uma segurança financeira a nível de mercado. Mas isso está muito na mão das seguradoras hoje, né? Hoje, essa negociação está entre governo, SUSEP, que rege as seguradoras, né? Isso está totalmente atrelado às seguradoras, né? Então, essas normas hoje fogem do alcance da instituição. São muito importantes para nós? São. Nos trazem muita segurança? Nos traz. Mas hoje ainda está na mão das seguradoras. O que a gente faz como cooperativa é sim oferecer, a gente proporciona essa segurança, vende esse produto, essa segurança ao nosso associado, mas isso ainda está muito nas mãos das seguradoras.
1: E aí, Tiago, quando o governo não investe no seguro rural, deixa os produtores e pecuaristas desamparados. E você que é produtor aí, não coloca em risco a agropecuária, não? Você e o Regis aí que são produtores?
2: Preocupação que desde o início, né, a gente comentava a respeito do seguro, né, o seguro rural. Talvez as instituições financeiras, por isso que existe um maior detalhamento e estão sendo mais rigorosos no fornecimento de crédito, porque precisa ter uma proteção, a instituição financeira precisa ser protegida, né? Então, por isso, talvez, uma garantia real, né? Mas o produtor, infelizmente, né, como tem empresa céu aberto, vai ficar desprotegido. Quando você fala em taxas de seguro agrícola, vamos dizer assim, que fossem acessíveis, por exemplo, juros 5, 6%, talvez um seguro, sendo subsidiado pelo governo, talvez seria interessante. Agora, anos anteriores, se falava sem subsídio, 20, 22%, é praticamente impossível para o produtor fazer um seguro e fica inviável, né, Mauro? Então, por isso, precisava existir um seguro agrícola, que talvez boa parte desse endividamento não estaria dessa forma, né? Sempre comentando que existiu, todos esses anos, né, processo, às vezes, de variação de produtos, né, que nem o Jonathan comentou, talvez o produtor achava que está sendo sempre 180, comprou máquina, às vezes, que não precisava.

0: né? Tem toda essa questão da gestão envolvida. Mas o seguro rural precisaria principalmente ter essa proteção, como proteger o produtor, porque o clima a gente não manda, né? Então o clima é, a gente tem, estamos sofrendo antecipadamente já para as próximas previsões, né, amor? Então, quando acontece isso, o produtor já tira um pouco o pé, fica preocupado, né? E sem uma segurança, uma garantia, fica mais preocupante ainda e o nosso setor fica desprotegido.
1: Bom, Regis, tem plano B a cooperativa Sicredi para amparar os produtores que não tem seguro rural agora?
2: Hoje a gente tem também o seguro Proagro, né, Mauro? Ele vem com regras nos últimos anos cada vez mais rigorosas, né? Mas ainda a gente trabalha com esse produto na cooperativa, porém a gente consegue chegar até num nível, né? As coberturas dele aí ficam em torno de 200

0: maior aí para fazer o seu plantio, né, Thiago? Ele fica desamparado. Ele desenquadra desse seguro pro agro. Mas é uma opção que nós também temos como cooperativa, né, atendendo às regras aí do Banco Central. O Proagro é um produto direto do Banco Central, né? Ele é do Banco Central. Porém, a gente tem que seguir as regras do Banco Central para a gente disponibilizar esse produto ao produtor.
1: Muito bem. Thiago, mais algum questionamento para o Regis aí, que é o homem dos números?
2: Regis, talvez o importante, você comentou a respeito do PCA, quantos anos agora, esse novo plano safra, quantos anos de pagamento, se existe carência nesse acesso a esse recurso, e se realmente essa taxa para PCA é interessante, porque a gente, né, como produtor, a gente, quando acessa um crédito de PCA, não é 50, não é 100 mil, né? São valores maiores. Então, quando você fala em um juro de 8% em cima de 1 ou 2 milhões, é diferente de 8% em cima de um recurso um pouco menor. É, essa questão de prazo de pagamento para essa operação, de carência, você acha que é interessante? E qual realmente é o prazo máximo de pagamento para uma operação de PCA?
0: Então, Thiago, eu acho que é um dos melhores produtos para o produtor rural, sabe? Ele dá um prazo aí de 10 anos para pagamento, uma taxa de 8%, né? Hoje, 2 anos de carência, e o ponto que eu vejo que é crucial é agregar preço ao produto. Não tem desconto na entrega, você consegue preparar um produto melhor para venda. E principalmente falando, volto a reforçar, né, na questão do feijão. É muito importante, gente. Você já classificar, você ter um produto pronto muitas vezes para colocar na prateleira do mercado, né? O comprador vem, carrega um pacote e já vai direto para o mercado. E isso agrega valor, isso agrega receita ao produtor rural.
2: Só para contribuir um pouquinho, esse poder de barganha que o produtor cria tendo o produto disponível, né, pronto, é importante. E também, Mauro, toda essa questão, eu falo em PCA, também resgato algumas conversas de programas anteriores, quanto que a gente fala de programa de infraestrutura de armazenamento no país, Mauro. Isso é um problema sério. Nós temos gargalos, né, de armazenamento no Brasil, e talvez o PCA seria uma alternativa, né, importante. Mas, né, diante de toda a situação de endividamento do produtor, isso restringe um pouco até a coragem do produtor acessar esse crédito e até a possibilidade do produtor, né, conseguir isso. Então, seria uma alternativa muito interessante. Eu vejo, talvez, uma forma de união de produtores, né, uma forma importante, né? Talvez isso, como sindicato rural, como federação, incentivar isso. Produtor, às vezes, sozinho não pode fazer, mas um grupo é importante, né? Cooperativismo surgiu dessa forma. Então, eu acredito que seria um programa importantíssimo que poderia, talvez, juntar forças para agregar ao produto do produtor. Então, talvez eu pedi para você a respeito do PCA, porque, né, a gente vê, entende toda essa questão de infraestrutura no país, existe problema, existe recurso, talvez um juro que poderia ser um pouco menor, mas de todo outro lado, o produtor talvez com um pouco de problema financeiro, existe essa, essa,

0: também tem que ter nesses momentos, né? A gente tem que visualizar oportunidades. É, essa questão de contratação, talvez em grupo, perfeito, gente, é uma linha de crédito que atende isso, é para isso também, né? Mas a gente também, debatendo um pouquinho das garantias, é normal, gente, é como se fosse qualquer crédito. Garantia real vai precisar, né? Então isso a gente deixa bem claro até para as agências, né? O Breto está aqui conosco, que é regra, e regra, principalmente de Banco Central, tende a ser cumprida. Mas, conforme reforçado pelo Thiago, é um produto excelente. É agregar preço, é agregar valor, é aumentar a receita do produtor rural, né? Então é um benefício que a gente traz também a nível de Sicredi, conforme já dito antes, a gente tem esse recurso aí praticamente 12 meses do ano.
1: Thiago, eu confesso que gastei todos os meus cartuchos aí perguntando para o Gésis, então eu não sei se ele tem mais algum detalhe assim a ser destacado. É, já que você trabalha com esses números, ser mais achegado a isso, eu não sei se você tem mais algum questionamento aí, Thiago, para a gente terminar com o Regis.
2: Eu não sei, Regis, se você teria talvez mais alguma informação sobre especificamente o Plano Safra para nos contar, porque, né, a gente fica até muito honrado recebê-los aqui, o Jonathan, você pela presença, né, você veio do Pato Branco, né, o tempo não está muito propício para pegar a estrada, mas a gente agradece a tua presença e sei se você quer comentar mais alguma coisa sobre o Sicredi e o Plano Safra, então fica à vontade.
0: É, em primeiro lugar, deixar as portas abertas do Sicredi, né, para esse novo Plano Safra. É, dizer para o produtor rural que a gente, acima de tudo, confia no nosso associado, né? É, pode chegar, procurar nossas agências, o recurso já está disponível e com certeza a gente quer fazer diferença nesse Plano Safra, na produção rural, o Sicredi que veio do agronegócio, né? Então, reforçar esse convite, né? Eu acho que a gente falou bastante aqui de dificuldade, mas a gente também tem que falar de soluções, né? De soluções financeiras, de segurança, né? E o Sicredi com certeza consegue trazer isso para nossos associados.
1: Muito bem, Regis, quero de minha parte agradecer pela sua presença, é a primeira vez que você vem aos nossos estúdios, conversa com os nossos ouvintes, aqueles que nos ouvem, aqueles que nos assistem também, né? Que passa de 150 pessoas ligadas agora, plugadas nas redes sociais, ouvindo as suas dicas e as suas informações, assim como foram assertivas as do Jonathan, que conversou com os nossos ouvintes há poucos instantes aí. Desejar para você um bom final de semana, ótimo trabalho aí. É, de minha parte é isso. Eu tenho impressão, Thiago, olhando pro Regis, que à medida que ele veio para Cleveland, foi se aproximando de Cleveland, o cabelo foi, né, assim, espetando. Então, os nossos ouvintes que estão assistindo, só para descontrair, né? Ele foi sentindo o frio, né, Thiago, e o cabelo foi levantando aí, não foi isso, não?
2: É, eu acho que nossa cidade é bem mais fria que Pato Branco, né? Mas, Mauro, aproveitando, eu gostaria de agradecer a presença, Regis, do Jonathan também. É, parceiros nossos, né, Mauro? Como patrocinadores do nosso programa aqui, Cooperativa Sicredi.
1: Já faz tempo, né?
2: É, já faz tempo. Então, eu agradeço, né, a presença de vocês e o Sindicato Rural, né? Está sempre disponível para o que a gente puder, algumas dúvidas que a gente puder atender o produtor rural, assim como vocês. A gente está sempre aberto a questionamento, a trocar informações, né, a levar informações para o produtor. Eu acho que esse é o nosso papel também. Então, de antemão, agradeço muito a presença de vocês aqui. Muito obrigado.
1: Regis, suas considerações finais. Desculpe a brincadeira, viu?
0: Capaz, mora aquela velha história, né? Veio de moto sem capacete, né? Hoje o dia não está propício para andar de moto sem capacete. Mas agradecer a oportunidade, tá, Mauro? É, grato aí pelo espaço que vocês disponibilizam aí para nós, Thiago, e principalmente, né, trazer informações. Eu acho que é muito importante para a sociedade e é um dos princípios também nosso como cooperativa. Muito obrigado.
1: Muito bem, conversamos também com o Regis, que veio lá de Pato Branco, sobre esse assunto muito importante, o Plano Safra. 9:28, intervalo, depois a gente vai valorizar os associados, né, do Sindicato Rural de Clevelândia.
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0: 9:30 da manhã, hora dos parabéns. E os parabéns que nós rodamos agora valem para os aniversariantes do mês de julho, que estão trocando de idade neste segundo semestre. Aí no dia 8 estará de aniversário Luiz Felipe Pacheco Jacobsen. No dia 17, Ricardo Guareschi. No dia 20, Maria Nadir da Cruz. No dia 21, Nilmar José Matei. No dia 24, João Paulo Pacheco Jacobsen. Tem aniversários de esposas também, que nós fazemos questão de destacar. No dia 7, Neuza Sandini, esposa de Vitor Hugo Sandini. No dia 15, Lourdes Justina Galina. Essa o Tiago não conhece, na esposa do Sérgio Galina e a sua mãe. Viu, dona Lourdes, nós gostamos de bolo aqui também, e o Tiago já se comprometeu em pagar o bolo, né, Tiago?
1: Tem que trazer o bolo, Mauro, agora a promessa está feita.
0: Desculpe pela brincadeira, dona Lourdes, senhora que vai estar de aniversário dia 15, e ela está plugada no programa aí, daqui a pouco eu faço menção à mensagem que ela mandou. E no dia 19, a Rafaela da Rosa, esposa de Luiz Felipe Pacheco Jacobsen, também troca de idade. E um integrante da diretoria aí, Tiago, Nilmar José Matei, será que ele vai convidar nós para a festa?
1: Ele cobrou do seu Ari Reisdorf.
0: Pois é. Festa,
1: né? Então
0: pois
1: agora é. Ele vai fazer a parte dele.
0: Ele disse que o Ari já tinha separado e ia matar os bichinhos. Será que ele vai matar os bichinhos agora?
1: Vamos torcer que saia alguma coisa.
0: Tá bom. Para homenageá-los, homenagem aos aniversariantes e a todos os nossos ouvintes. Tem muito aniversariante aí que nos ouve. Nós trazemos Os Serranos, música nova lançada há questão de uma semana atrás. Os Serranos lançando música instrumental. É um novo álbum que está em todas as plataformas, está no Spotify também. A gente roda aqui, das Missões à Fronteira, Os Serranos.

0: 9h35, estamos apresentando Campo e Lavoura, manhã de sexta-feira, 3 de julho de 2026. Como eu falei, e vou complementar, dona Lourdes Galina, que é a mãe do Tiago, está plugada nas nossas redes sociais e ela mandou uma mensagem. O agro é feito de decisões difíceis, madrugadas longas e fé na próxima safra. Só Deus no comando, é isso mesmo, Tiago?
1: É isso aí, né, Mauro? Quando a gente comenta que a empresa é céu aberto, é ele que nos protege, né?
0: É verdade, a Lourdes Serpa Pereira também está ligada no programa. Obrigado pela companhia que vocês nos fazem. Bom, falando de VBP, que foi assunto durante toda essa semana, aliás, na última semana, onde saiu o VBP do estado do Paraná, e a gente contextualizou essa informação com o valor bruto da produção da região de Pato Branco, afinal são 15 municípios, e que atingiu 9,59 bilhões no ano passado, em 2025, segundo o levantamento preliminar do Departamento de Economia Rural, do DERAL, da Secretaria da Agricultura de Pato Branco. Esse resultado, Tiago, representa é um crescimento de 11,74% em relação ao ano anterior, 2024, quando o montante fechou em 8,58 bilhões. O desempenho acompanha a expansão do Paraná como um todo, que passou de 188,3 bilhões em 24 para 212,6 bilhões em 25. Consolidando uma alta de 12,9%. Este VBP regional representa 4,51% de todo o faturamento do Paraná. Esse 4,51% representa a nossa região. Bom, falando do ranking dos municípios aí, nós temos o melhor colocado, não é Pato Branco, é Chopinzinho. Primeiro colocado com 1 bilhão 122 milhões. Pato Branco vem em segundo, 1 bilhão e 49 milhões. Coronel Vivida é o terceiro, 1 bilhão e 48 milhões. Mangueirinha é o quarto, 881,9 milhões. Palmas é o quinto, 650,7 milhões. Itapejara do Oeste, o sexto, 649,3 milhões. E Clevelândia é o sétimo colocado com 621 milhões no VBP de 2025. Em 2024, nós ficamos em 532 milhões aqui em Clevelândia. Tivemos um crescimento de 16,71%. Só para encerrar, valores nominais. O soja é o grande campeão desse valor bruto da produção. 28,74% representa a soja. O milho, 7%. E o feijão, 4,87%. Depois vem frango de corte, 10%, leite bovino, 8%, e o pintainho de um dia, 7%. Que te parecem esses números do VBP da nossa região, esse valor bruto de produção aí, Tiago?
1: São números importantes, né, Mauro? Mesmo sendo um ano, né, de agricultura não muito fácil, a gente percebe que Cleveland, então, um aumento em 16% nesse VBP, eu acho que é um número interessante, né? Então, talvez produção maior. Eu friso na região, Mauro, a questão de frango, né? E a questão do gado de leite, né? Gado de leite, a gente sabe, uma atividade difícil, né? Os produtores enfrentam vários problemas, né? E aí, como uma atividade importante na região. Então, mostrando aí a importância do agronegócio, né, para o Paraná, a gente sabe no Brasil, a gente sabe que é importante para o Paraná, mas muito importante também para a nossa região e para o nosso município, né, mostrando os números robustos aí, né, da nossa economia sendo do agronegócio.
0: E essa semana teve um importante encontro falando do CAR aí. Que informações você tem sobre esse encontro que aconteceu na Casa da Cultura, Tiago?
1: Mauro, eu acho que no último programa o seu Ari Reisdorfer comentou a respeito desse encontro que a gente teria, né, no dia na quarta-feira, né, às 18h30. Então a gente teve uma conversa, vamos dizer assim, uma palestra com o doutor, o advogado de Pato Branco, doutor Gilvan. Ele nos veio trazer algumas informações a respeito de fiscalização ambiental. Eu acho que foi uma conversa muito produtiva, né? Ele veio nos, né, a gente fez uma parceria aí, com ele no Sindicato Rural, convidou as cooperativas de créditos, cooperativas, cerealistas, né, empresas de máquina agrícola, todos interessados em saber toda essa questão de fiscalização ambiental, o que isso poderia impactar, né, no produtor rural. Então, principalmente, a preocupação é quanto ao acesso ao crédito desses produtores que têm problemas ambientais, né, Mauro? Então, muito bem frisado essa questão de preocupação, né, com o meio ambiente. O produtor tem que estar consciente que não pode ser desmatado, tudo isso que está, se aconteceu algum problema, o produtor tem que tentar regularizar a sua situação, mas não adianta deixar e esquecer, que isso não vai se resolver sozinho. Então, aqui, gostaria também de agradecer as pessoas que nos, né, que fizeram presente naquele dia, né? Eu acho que foi uma conversa importante que a gente pretende aumentar esse número de reuniões. Uma hora eu acho que isso, esse bate-papo, né, essas informações do dia a dia do produtor, que fazem parte, né, do seu negócio, é importante para que o produtor tome a melhor decisão e saiba, né, a melhor forma de como agir, né, na sua atividade.
0: Tiago, também tivemos o ingresso de novos associados ao quadro associativo do Sindicato Rural.
1: Isso, Mauro. Então, a gente tem feito algumas visitas, né, alguns produtores eram sócios, não estavam mais no nosso quadro associativo. Então, já venho aqui a agradecer, né, alguns os novos sócios aí, Eduardo Lustosa, né, nosso amigo Fernando Jacobsen, o Idevaldo Zardo Júnior, o Valmor Siviero e o Rodrigo Zardo. Então, foram os nossos novos associados. Gostaria de agradecer, né, a confiança nossa aí, a nossa visita e as nossas informações, para vendo a importância, né, da nossa instituição, para tentar fortalecer cada vez mais a nossa classe, e isso é o nosso objetivo, né, fortalecendo, né, unindo os produtores. Quanto mais produtores estiverem presentes no nosso sindicato rural, mais forte a gente é. Então, a gente agradece a esses novos, os associados que já são sócios, né, Mauro? E a esses novos associados que entraram no nosso grupo.
0: Ok, informações finais suas. Nós já estamos com uma hora de programa no ar, trazendo informações, mas eu gosto de justificar porque o assunto é importante, né? E nós temos que esclarecer. Não interessa o tempo que a gente possa dispor para isso. Eu acho que o tempo foi curto, nós teríamos muito mais questionamentos a fazer sobre o assunto. Mas para fechar o programa de hoje, quais são as suas informações finais aí, Tiago?
1: Mauro, só a respeito, né, relembrando a questão dos cursos aí do Sindicato Rural de Tocenar, né, nós temos agora um curso do Kaizen, né, para atender os produtores que estão fazendo parte do ATEG. Eu acho que é um curso a mais que dá amparo para toda essa questão de organização, né, da propriedade, que é o antigo 5S. Então, aí mais um curso para os nossos produtores que estão fazendo parte da TAG, né? Não vai poder contemplar todos os produtores que estão fazendo parte da TAG, alguns produtores só, mas eu acho que é um curso importante, né, para tentar cada vez mais melhorar, né, o dia a dia desses produtores e também a rentabilidade desses produtores de leite, né? Então, também é um curso importante que pode ser levado também para as outras propriedades rurais, não só para os produtores de leite, né? Estamos em época ainda de fazer o pedido dos cursos, né? O sindicato está à disposição para atender os produtores que tiverem demanda de outros cursos. Só lembrando também que agora saiu a data para o nosso curso de caminhão MUC, né? E vai ser o dia 20. Tem algumas vagas ainda, né? Quem tiver interesse de participar desse curso, é importante também. Vai ser dia 20 de julho agora, então tem algumas vagas ainda. E também, né, novamente reforçando essa importância da difusão dos cursos do Senar, que o Sindicato Rural tem feito, né, sempre em parceria com nossos produtores, com algumas empresas, com o Colégio Agrícola, né? Então aí, nosso sindicato à disposição para quem tiver interesse de novos cursos, novas oportunidades, e a oportunidade para aprender sempre é bom.
0: O Thiago Ancelotti, passamos das oitavas de final. O jogo é domingo, hein? Contra a Noruega do goleador Haaland. E aí, qual é a sua opinião?
1: É, a coisa vai afunilando, né, Mauro? Eu vou de empate, tá? Eu vou de empate, novamente 1-1. E acho que vai para os pênaltis. Mas eu acho que vou ser otimista, Mauro. Eu acho que a gente vai passar, sabe? Vai ser pouco sofrido, mas que quando é sofrido talvez é mais prazeroso. Então eu vou de empate e vamos para os pênaltis. Eu acho que o Brasil passa.
0: É, pois é, ontem o Portugal fez mais uma vítima, deixou aí o pessoal para trás, né? O pessoal volta para casa, assim como a Alemanha voltou para casa, né? E outras seleções também, que se tinha como importantes e que passariam para a fase seguinte, ficaram pelo caminho. E o Brasil continua. Passamos da primeira fase, agora vamos, né, para as oitavas de final. Tudo pode acontecer, né, Thiago?
1: O futebol é uma caixinha de surpresa, né, Mauro? Até eu estava assistindo ontem o jogo da Croácia e Portugal, a gente percebia, né? O time que não faz, leva, né? Isso é uma realidade, né? Então, Croácia não fez, Portugal foi lá, fez o gol no final do jogo, terminou, se classificou. E assim que acontece, né? A vida é assim, é feita de surpresa, e o futebol também acontece isso, né, Mauro?
0: Valeu, um abraço para você, ótimo final de semana e até o próximo programa.
1: Obrigado, Mauro, obrigado aos nossos ouvintes, aos nossos sócios do Sindicato Rural, né, nossos produtores rurais. Esperamos aí uma semana de tempo bom, né, para os produtores, né, aqueles que têm alguma cultura, né, nas lavouras, para poder colher e continuar as atividades no campo, que essa última semana não foi muito fácil. Então, um grande abraço a todos.
0: Tá certo. Conversamos com o Thiago e também com o pessoal do Sicredi hoje no programa. Foi um programa cheio de informações para você. Agradecemos a sua amável companhia, você que esteve nas redes sociais aí, YouTube e Facebook, acompanhando o programa com imagens aqui dos estúdios. E prometemos estar de volta também na programação 106.9 na nossa rádio online, rdprogresso.com.br, na próxima sexta-feira. Um grande abraço, ótimo final de semana e até lá, sempre em nome de Cooperativa Sicredi, Siviero Cereais, Transportes e Insumos.
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0: R$ 70 de premiação. O concurso agora da Loto Fácil de ontem é o 3.725. 01, 02, 04, 05, 06, 08, 11, 13, 14, 16, 17, 19, 21, 24, 25. 01, 02, 04, 05, 06, 08, 11, 13, 14, 16, 17, 19, 21, 24, 25. Dois cartões premiados com 15 acertos. Santa Bárbara, Minas e Belém, no Pará, cada um cartão levando mais de R$ 903 mil de premiação. Números sorteados agora com a quina de ontem. O concurso é o 7.055. 07, 20, 22, 38, 66. 07, 20, 22, 38, 66. Aqui ninguém acertou, acumulou 4 milhões para hoje. Quadras foram 41, mais de 7 mil para cada uma. Terno, mais de 2 mil cartões, R$ 102. E Dux, mais de 71 mil Dux, R$ 4,30 de premiação. E o time Maria, que teve o sorteio ontem também. Concurso 2.410. 12, 22, 25, 46, 53, 56 e 80. Time do coração, Goiás. 12, 22, 25, 46, 53, 56 e 80. Time do coração, o Goiás. 7 acertos. Prêmio principal, ninguém acertou, acumulou R$ 2.800 para amanhã. 6 acertos, um cartão só, levando todo o rateio de R$ 74 mil, com 6 acertos no time Mania. A informação de loterias para os amigos ligados no canal aberto.
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2: A hora da informação aqui na Progresso FM, são 9h58. 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
1: 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Ô Lucas, esse final de semana tem jogo do Brasil, no domingo. E aí, contra a Noruega do goleador Haaland, como é que vai se comportar o nosso time? Passamos por cima da Noruega?
0: A esperança é que sim, né, Mauro? Se bem que o Brasil nunca venceu a Noruega, né? Até então que estão comentando, eu acredito que dessa vez a gente passa, né? A esperança é a última que morre. Mas eu acredito que a gente passa sim e vamos torcer para isso, né, Mauro?
1: Bom, arrisca o palpite aí.
0: Ah, vamos colocar aí um 2-1
1: pro Brasil. 2-1. 2-1 no tempo normal e se for pro pênalti. É porque pode acontecer,
0: pode,
1: né?
0: Pode, mas olha, nos pênaltis eu acredito que a gente passa também, ó. Tá capaz bom. De perder um, vamos arriscar perdendo um aí.
1: Tá bom, Lucas, um grande abraço, bom trabalho, torça bastante e um bom final de semana.
0: Show, Mauro, obrigado aí a todos os ouvintes. 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
5: Para você saber mais e melhor, assim é o jornalismo da Progresso FM. A sua rádio notícia, 10 e 10 da manhã, na hora duplicada, e a temperatura de 8 graus no centro da cidade. E a Polícia Civil deflagra mega operação e desarticula esquema de tráfico de drogas. A Polícia Civil está nas ruas nas primeiras horas desta sexta-feira para cumprir 36 ordens judiciais contra uma organização criminosa que atua no tráfico de drogas em diversos municípios da região sudoeste. A ação acontece simultaneamente desde as primeiras horas da manhã nas cidades de Renascença, Marmeleiro, Francisco Beltrão, Cruzeiro do Oeste e em Santa Catarina, na cidade de Chapecó. Na data de hoje estão sendo cumpridos mandados de busca e apreensão e mandados de prisão preventiva contra os integrantes do grupo criminoso e contra os traficantes que negociavam com a referida organização. A operação, coordenada pela Delegacia de Marmeleiro, conta com a mobilização de mais de 80 policiais civis de diversas unidades da Polícia Civil, além do suporte de cães de faro do Núcleo de Operações com Cães, o NOC, apoio aéreo de um helicóptero da Polícia Civil e a atuação conjunta da Polícia Civil de Santa Catarina e da Polícia Penal do Paraná. A ofensiva é o resultado de investigações minuciosas que tiveram início em 2024. Na ocasião, a Polícia Civil já havia cumprido mandados de busca e apreensão e prisões preventivas relacionadas ao tráfico. A partir dos elementos de prova coletados e de diligências subsequentes, a equipe de investigação logrou êxito em identificar toda a estrutura organizacional criminosa. O grupo era estruturado, contava com divisão de tarefas e era voltado para o tráfico de drogas na modalidade de atacado, fornecendo entorpecentes em maiores quantidades para que outros traficantes fizessem a revenda aos usuários finais. Durante o curso das investigações, identificou-se ainda movimentação bancária expressiva na conta de um dos líderes da organização, alcançando a cifra de aproximadamente 1 milhão, valor este proveniente da prática criminosa. A ação desta sexta-feira visa desarticular o grupo criminoso, estancar o comércio de entorpecentes e aumentar a segurança para a população da região. Maiores detalhes serão conhecidos no final da tarde com o resultado da operação que acontece

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1: Valeu, William. Bom final de semana. Boa sexta-feira. Boas vendas, hein? E agora vamos à informação meteorológica para o dia de hoje em todo o Paraná. Bianca Ângelo, é com você. Bom dia.
2: Bom dia. Eu sou Bianca Ângelo, meteorologista. E este é o boletim Se Me Para Informa com a previsão do tempo para o dia 3 de julho de 2026 no Paraná. A sexta-feira será marcada pelo predomínio de nebulosidade e por baixos volumes de precipitação. A cobertura de nuvens se espalha por grande parte do Paraná ao longo do dia, porém apenas o litoral e a região metropolitana de Curitiba apresentam previsão de chuva fraca e ocasional. O principal destaque do dia fica para o avanço da massa de ar frio, que provoca um acentuado declínio das temperaturas ao longo da tarde na metade sul do estado. Amanhã iniciou com temperaturas variando entre 11 graus no extremo sul e 18 graus no extremo norte do estado. No período da tarde, com a entrada da massa de ar frio, o cenário muda. Por volta das 15 horas, horário em que são registradas temperaturas máximas do dia, o Paraná apresenta um forte contraste térmico. Nas regiões oeste, sudoeste, centro-sul e porção sul dos Campos Gerais, litoral e região metropolitana de Curitiba, as temperaturas variam entre 10 e 15 graus. Já nas demais regiões, os valores ainda permanecem acima dos 20 graus. Durante a noite, o ar frio avança pela parte sul do estado. Na região de Palmas, as temperaturas ficam próximas dos 7 graus, enquanto em grande parte da metade sul, os termômetros variam entre 11 e 15 graus. No norte do Paraná, as temperaturas ainda permanecem mais elevadas, em torno

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Meus amigos, ao examinarmos a parábola do filho pródigo, nos deparamos com a história de um jovem que, de maneira inesperada, ele decidiu abandonar o conforto da casa do seu pai e optou por seguir um caminho, diferente, né? Um caminho pouco convencional. A narrativa relata que esse filho, almejando uma vida desprovida de responsabilidades, solicitou sua parte na herança e acabou desperdiçando-a de modo imprudente. Entretanto, após esgotar todos os recursos, teve que trabalhar cuidando de porcos e acabou passando fome. Mas ele despertou para a realidade e reconheceu o seu grande erro, percebendo que os empregados de seu pai tinham comida de sobra e eram tratados com dignidade. Muitas vezes nossas escolhas nos distanciam do dono do mundo, a ponto de nos distrairmos com o pecado, os desejos e as tentações da vida. Algo incrível a respeito do Criador e Pai é o fato de Ele nunca negar o perdão e a reconciliação a qualquer um de seus filhos. Independentemente do nosso estado atual, basta uma atitude de arrependimento e a decisão de voltar para a casa do Pai para sermos recebidos de braços abertos. Talvez você esteja distante do Pai e as decisões que tomou levaram a vivenciar circunstâncias difíceis, relacionamentos abusivos, vícios, escassez, pecado, enfim, a casa do Pai é um lugar de abundância, paz, amor e perdão. O filho pródigo pôde provar isso quando se arrependeu e retornou para o seu lar. Hoje você tem a mesma oportunidade. O dono do mundo o convida para retornar para casa e ocupar a posição de filho. Sempre, meu amigo do rádio, sempre haverá renovo para um coração disposto. Pense nisso, meu amigo. Pense nisso, minha amiga, por esse final de semana. Pense, reflita bastante e repita com o nosso programa aquela frase de todo dia aqui no nosso canal aberto. Apesar de tudo e sob todos os pontos de vista, eu vou indo cada vez melhor e melhor em todos os sentidos. Diga e acredite que hoje você está melhor do que ontem, pior do que amanhã, porque amanhã você vai estar muito, muito, muito, muito melhor do que hoje. E ande para frente, olhe para o alto, é de lá que vem a luz que ilumina o meu e o seu caminho de vitórias, vivendo um dia de cada vez e todos eles na presença do Senhor.

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8: 10h28, tem Marquinhos Gomes com o Fit King, Somos Todos Iguais. Elton Saldanha, Tayo Gaúcho e o João Carreiro e Capataz, Não Toca em Minha Vitrola. Bom dia pra você.

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2: É a rádio que acompanha você em todos os seus momentos. Nesse dia de sexta-feira, 3 de julho, ano de 2026. Depois do intervalo, nós estaremos de retorno trazendo informação importante para você, informação balizadora das ações do seu dia a dia. Voltamos já aqui na Progresso FM.
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2: 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É uma coisa muito simples e muito séria. Eu fui criado na época que não existia televisão. Eu só ouvia rádio. A minha mãe era uma felicidade total. A casa da minha mãe e do meu pai sempre tinha um rádio ligado, tocando músicas. Gente, isso era tão maravilhoso. E hoje eu tô vendo uma coisa assim, ó. É sobre rádio que eu quero falar. Hoje eu tô vendo uma coisa assim, ó. Tá todo mundo ligado nas redes sociais. Um conselho desse louco aqui. Deixe um rádio ligado na sua casa. Deixe tocando as músicas dos artistas. Deixe a sua rádio da sua cidade falar das notícias, comentar, unir famílias. E aí assim, ó, se você tiver uma rádio, faça uma experiência. Se você tiver um rádio tocando na sua casa, você vai ver uma energia positiva rodando em toda a sua casa, em toda a sua família. Você vai ver a felicidade da família. É gente mandando: oh, tô mandando os parabéns pro meu amigo, ou pra alguém da minha família, ou pro meu vizinho que tá de aniversário hoje, ou não sei o quê, oferecendo uma música pra alguém. Preste atenção no que eu tô falando. Valorize a rádio da sua cidade.
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2: 10h41.
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1: É para você saber mais e melhor, hein? Confira a hora e a temperatura. 10h47 pelo seu horário de Brasília. A chuva das 7 horas de ontem até as 7 horas da manhã de hoje.

0: foi de 38 milímetros no pluviômetro aqui da Progresso. Neste momento, 9 graus é a temperatura no centro, com sensação de 6. Muito nevoeiro na região, hein? E a gente chama Curitiba, onde está o amigo Mauro Conte, meu xará. Conte para nós as novidades daí, você que está num dos estúdios da Rede AERP. Bom dia, Mauro.
1: Chegou a sexta-feira e que bom que você está ligado aqui na programação. Eu sou Mauro Conte, também estou chegando direto da capital do estado, trazendo para você as principais informações direto dos estúdios da Rede AERP. A Receita Federal vai pagar no dia 15 de julho um lote extra de restituição do imposto de renda para contribuintes que tinham direito ao valor, mas não entregaram a declaração em 2025, referente aos ganhos de 2024. A consulta será aberta na quarta-feira, dia 8 de julho, pelo site e aplicativo da Receita. O projeto piloto deve pagar R$500 milhões a cerca de 4 milhões de contribuintes. O depósito será automático via Pix para quem tem chave cadastrada com o número do CPF, restituição de até R$1.000, CPF sem irregularidades e baixo custo fiscal. E Medianeira, no oeste do Paraná, recebe quase R$10 milhões do governo do estado para obras do programa Asfalto Novo, Vida Nova. Nessa etapa, serão contempladas 36 vias em bairros como Belo Horizonte, Cidade Alta, Condá, Independência, IP, Itaipu e Nazaré. O avanço das obras pode ser acompanhado pelo asfaltômetro no site asfaltonovovidanova.pr.gov.br. De Curitiba, Mauro Conte, com informações da Rede AERP.
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2: Já, já, vamos chamar o sucesso. Antes, eu gostaria de chamar sua atenção, porque hoje tem Bookmaker da Copa.

para você mandar o seu prognóstico aí. Vai ter prêmio, isso aí, do Super Dia Atacado e também um copo da Brava, um copo aí do Brasil, né? É, lá na Brava tem o copo das seleções, que você pode escolher. Nós vamos dar um copo do Brasil aí, tá bom? 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É o sorteio na segunda-feira, daqui a pouquinho. O bookmaker da Copa, fica ligado aqui. E tem o quê? Ah, tem o Céu e Cantos. Vou segurar o Céu e Cantos aqui um pouquinho, porque deixa eu dizer aqui para quem que é o Céu e Cantos. Estão pedindo aqui no nosso programa e vai levar. Quem vai levar é a minha amiga Sandra, tá levando Céu e Cantos, e a morena misteriosa depois tem Nayara Azevedo, Radinho do Seu Zé. Pra você aí, hein? Cadê? Roda que roda!

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0: dos arquivos com indícios de material pornográfico envolvendo crianças e adolescentes. Conforme a Polícia Civil de Beltrão, há ainda suspeitas de montagens utilizando a imagem de um familiar menor de idade do investigado. Com base nas novas provas, a Polícia Civil representou pela prisão preventiva do suspeito. O pedido recebeu parecer favorável do Ministério Público e foi autorizado pelo Poder Judiciário. Após a prisão, o homem foi encaminhado ao sistema penitenciário, onde permanece à disposição da Justiça. A Polícia Civil informou que os fatos relacionados ao material encontrado no aparelho celular serão investigados em procedimento separado e sob sigilo, com o objetivo de preservar as possíveis vítimas e garantir o andamento das investigações. 11:15 da manhã e está lançado o bookmaker da Copa. Isso aí, a partir de agora você pode mandar o seu prognóstico para o jogo do Brasil contra a Noruega, domingo às 5 da tarde, hein? Você escolhe o resultado e se der certo, né? Se der na mosca, você participa dos prêmios, sorteio na segunda-feira, um prêmio do Super Dia Atacado e um copo do Brasil da Brava, tá bom? Pode mandar o seu prognóstico a partir de agora. Quem é que vai ganhar? Brasil, Noruega, empate? Escolhe o resultado e manda pra gente aqui no nosso WhatsApp, no Bookmaker da Copa. Isso aí, 9113-9386, para você responder. Não vai ter charadinha hoje no Show da Alegria. Vale é o Bookmaker da Copa, começando aqui no canal aberto e segue no Show da Alegria. Vai mandando o seu prognóstico aí.
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4: E a gente toca mesmo, né? Pra você que tá ligado aí e pra você que tá antenado no programa, tem o Bookmaker da Copa. Quem tá mandando aqui pro programa o recado, tem várias pessoas mandando o recado aqui no nosso programa. A Tere diz que o Brasil vai ganhar de 2-0, Tere. Vamos ver quem é que tá nesse WhatsApp, mandou um áudio aqui pro programa. Foi a Josiane. Fala aí, Josiane.
5: Bom dia, Mauro.
4: Bom dia.
5: Eu sou Josiane, sou de Santa Terezinha, Revelante. O Brasil vai dar 2.
4: Brasil 2? Então tá bom. 0 pro outro lado, né, Josiane? Então tá bom, tá dado o recado. Vai mandando o seu prognóstico aí enquanto eu rodo. Música nova, hein? Lançamento, cantinho do lançamento com Carlos e Jader, separados. Depois Maiara e Maraísa, Se Namora. Bom dia.
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7: E voltamos às ruas da cidade, onde está o repórter Claudemir, para mais uma participação, mais uma informação das ruas de Cleveland, as ruas frias de hoje. Vai, Claudemir.
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2: Vamos segurar aqui o Roberto Carlos, porque é o parabéns, né, que a gente estava querendo rodar para a Leve, porque a Leve está de aniversário, né? 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E tem o Bookmaker do nosso programa também, que está valendo aqui no programa e está tendo aí participação maciça dos ouvintes. Eu até acho que nós vamos bater o recorde, né? O último foi de 102 participações, 102 mensagens de WhatsApp. Agora já nós estamos na 40, hein? E é 11h43 e vai até o meio-dia e 45. Acho que a gente bate um recorde aí. Bom dia para minha amiga Luciana da Silva. 2-1 para o Brasil. A Sirlene Pacheco, 1-0 para o Brasil. Que seja de 6-0, né, Sirlene? Mas tem que dar o Brasilzão aí, sem dúvida nenhuma. É, nós temos a participação, vamos ver de quem?
3: 2-0 para o Brasil.
2: 2 o quê? Vamos repetir aqui, vamos ver.
3: 2-0 para o Brasil.
2: 2-0 para o Brasil, tá bom. Tem mais participações aqui. Não deu para saber o nome, né? Não falou o nome. Brasil 4, Noruega 1 é da Radassa. A Radassa pensa dessa maneira. E você aí, hein? Pensa de que forma? Fala aí.
4: Bom dia, Mauro.
2: Bom dia.
4: E o Negão.
2: Ô, Negão.
4: Aí dá 3-2 pro Brasil.
2: 3-2 pro Brasil. Palpite do Negão, hein? Do Negão. O Aparício Santos, 3-1 para o Brasil. Esses são os palpites dos nossos ouvintes que estão plugados na Progresso e respondendo aí, né? Se 10 palpites aí, né? Na segunda-feira tem sorteio, porque agora tem Roberto Carlos no programa. Homenagem para os caminhoneiros, hein? É o mês dos caminhoneiros e dos colonos. Um abraço grande, bom fim de semana.

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2: 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E o Bock oferece mais uma informação do nosso jornalismo. Sexto fugitivo da cadeia de Dois Vizinhos se apresenta à polícia. Dois ainda estão sendo procurados. A Polícia Civil, lá de Dois Vizinhos, informa que o sexto fugitivo da cadeia de Dois Vizinhos se apresentou na delegacia na manhã de hoje. Marcos Antônio Wolff Pereira, 30 anos, havia fugido do sistema prisional na madrugada da última terça, junto com outros sete detentos. Cinco presos já haviam sido recuperados ou se entregaram espontaneamente ao longo da semana. João Paulo dos Passos, 30 anos, e Bruno Henrique Machado da Silva, 31 anos, continuam foragidos e são procurados pelas forças de segurança. Informações sobre o paradeiro de pessoas suspeitas podem ser repassadas à Polícia Civil através do 197, Polícia Militar 190, diz que denúncia 180. 11:56.
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2: Olha o tempo tá fechado ainda.
5: A frente fria se afasta, o tempo vai dando sinais de melhorias, ainda que tenha muita nebulosidade, alguma garoa fina e isolada, mas o tempo ele segue mais seco na sequência do dia. Agora de manhã, alguma garoa fina, isolada, em um outro bairro aí da cidade, até não dá para descartar, algum chuvisco. Mas aos pouquinhos vai secando por conta da aproximação de uma massa de ar frio e seco, ou seja, uma área de alta pressão. A temperatura ela se mantém baixa ao longo do dia, a média é próxima aí dos 10 graus, 12 graus, e queda brusca da temperatura durante o período da noite. Amanhã já é um dia bem aproveitável, com tempo bom, o sol acaba predominando, faz frio, alguma geada em um ou outro bairro da cidade até não dá para descartar, temperatura que permanece baixa durante as primeiras horas da manhã, então é um amanhecer gelado, com alguma

0: 14, 15 graus, então já tem uma temperatura bem mais confortável durante o período da tarde. É, a tendência é que nós tenhamos um domingo com muitas nuvens, volta a ter algumas pancadas passageiras nesse domingo, só que são pancadas bem mal distribuídas, muitas áreas acabam falhando. Na sequência da segunda, passa uma nova frente fria, trazendo pouca chuva e diminuição da temperatura. E na terça, quarta, quinta, tempo bom, tempo firme, frio durante as madrugadas e manhãs, alguma geada fraca e isolada, e a maior parte dessa próxima semana é aproveitável. Só essa frente fria que passa ali, mas ela traz pouca chuva, não é uma frente fria forte não em termos de convecção. Peter Scheuer, meteorologista, com a previsão do tempo.
1: 11:59, tempo continua fechado, hein? 9 graus de temperatura no centro. 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
1: Meio-dia pontualmente, hein? Aqui na E quem não mandou seu palpite pro bookmaker da Copa, vai mandando aí. Brasília e Noruega, que jogam domingo à tarde às 5 horas, hein? Escolha o palpite, manda aqui pro programa e você concorre na brincadeira de hoje, né? Bookmaker da Copa, a um prêmio do Super Dia e um copo do Brasil aí oferecido pela Farmácia Brava. A Rosemary Santos mandando aí 3-1 para o Brasil. Vanderlei Moreira, vão para os pênaltis e o Brasil perde. Olha só, a minha amiga Janira Passos, 1 para a Noruega, um para o Brasil e um para a Noruega. É o palpite da Janira. A Luísa manda o seu palpite, 3-0 para o Brasil. Vai ganhar com certeza. A Salete Chaves de Oliveira, 3-1 para o Brasil. Vai mandando o seu palpite aí, que a gente roda aqui. 3-2. É Brasil, da Leovani. Sou Alenira Silva, Brasil 3, Noruega 2. E tem mais, né? Tem mais aqui. Brasil ganha de 2-0, diz a Kelly, através de mensagens para o nosso programa. Tem mais mensagens aqui chegando. Josemara, 2 para o Brasil, 1 para a Noruega. Júlia Rodrigues, vai haver um empate aí. 2-2, hein? O Wilson disse que o Brasil ganha de 2-1. 2-1 para o Brasil. E o Irã Maciel. O Irã Maciel, eu acho que vai dar 2-1 para o Brasil. Vamos ver o palpite desse nosso amigo aqui. Vamos ouvi-lo.
3: Bom dia, Mauro.
1: Bom dia.
3: Como é que tá as coisas?
1: Bom.
3: 2-1 para o Brasil.
1: 2-1 para o Brasil, do Teófilo Colorado. Teófilo mandando recado aqui. Terezinha Iap, 2-1. Para o Brasil. Alguns palpites, hein? Nós já chegamos a 70 palpites aqui no programa. Vamos bater esse recorde aí, que é de 102, né? Até o horário de 15 para uma, você pode mandar o

0: seu palpite, tá bom? BemTV, tudo bem aí, BemTV? É 2-1 para o Brasil. Deixa eu ver de quem é esse palpite aqui, fala aí.
1: Mauro, bom dia.
0: Oi.
1: Aqui é Ernestina Martins, vai ser 2-1 para o Brasil.
0: Falou, Ernestina, 2-1 para o Brasil. Tem um palpite de 1-1 aqui, deixa eu ver de quem que é, não mandou nome, tem que mandar um nomezinho, hein? Senão não vai dar para identificar. A Lenita, 3-2 para o Brasil. Vai mandando o seu aí até 15-1, que vale um prêmio do Super Dia e um Copo do Brasil da Brava. Eu volto logo.
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0: Eita, lembrança boa essa aqui, hein? Horizonte Azul, canta Leandro e Leonardo. Bom dia, boa tarde para você.

0: voltamos.
1: A Progresso FM está de volta com mais músicas. 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
11: Abrindo agenda 3 de julho, nós encontramos a data de criação do Ministério da Justiça. Em 1822, é isso aí, para você saber mais e melhor, observando a nossa pesquisa aqui na Progresso FM. Vem aí.
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1: 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Agora, 12:17.
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3: 12:17. 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
5: E agora chegou a hora da gente falar de psicologia, né? Meio-dia, 23 minutos. E o Júnior Quisté está aqui para fechar a semana de informações importantes para você, meu dileto ouvinte. Fala, Júnior.
6: Olá, espero que você esteja muito bem, ouvindo a melhor rádio da sua vida. E hoje nós vamos à página 222 do livro Sobreviver. Essa página, ela fala sobre as crenças, aquelas crenças que te limitam. A decisão de não ser mais refém de ideias que já não representam quem você é. Ao longo da vida, acumulamos histórias, experiências, frases ouvidas na infância, olhares recebidos e rejeições sentidas. Tudo isso, somado ao ambiente em que crescemos, forma a base das nossas crenças. E as crenças são, na prática, as lentes invisíveis através das quais enxergamos a vida, o outro e principalmente a nós mesmos. Algumas dessas crenças são fortalecedoras. Eu sou capaz, eu mereço ser feliz. Outras, no entanto, funcionam como correntes invisíveis que nos mantêm presos a uma versão reduzida de quem somos. Eu não sou bom o suficiente, isso não é para mim, eu nunca vou mudar. Essas crenças limitantes agem no piloto automático, repetem padrões, sabotam tentativas e minam sonhos. A boa notícia é que podem ser reprogramadas. Com consciência, coragem e persistência, é possível identificá-las e questioná-las. Reprogramar uma crença limitante é um processo que exige autoconhecimento, abertura para refletir sobre o que se repete em sua vida e disposição para sair da zona de conforto emocional. Requer atenção.

0: lá vem ele. Dominou. Olhou.
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2: Falamos do futebol, Série B do Brasileirão, que está em andamento devido à Copa do Mundo também, mas acontece, né? Ontem tivemos Cuiabá venceu o América Mineiro por 1-0. Fortaleza derrotou a Ponte Preta 2-0 também ontem. Amanhã na Série B, no Brasileirão, Atlético Goiás, às 16h, tem Londrina e CRB também às 16h em Londrina. Criciúma e Sport. O Goiás pega o Ceará às 20h também para amanhã. No domingo, 20h30, tem Náutico e Juventude. Botafogo de São Paulo e Avaí, segunda-feira. E também na segunda-feira tem Vila Nova e São Bernardo. Copa do Mundo de Futebol, mais jogos aconteceram ontem. Portugal venceu, né? No sufoco, mas venceu a Croácia. Portugal 2, Croácia 1. Portugal segue, né, na Copa do Mundo e Croácia está fora da competição. A Croácia foi terceira colocada na última Copa do Mundo. Dessa vez não deu para ela, né? A Espanha venceu com facilidade a Áustria. 3-0. Esse compromisso aí. Também, claro, a Espanha passando, né? Classificada garantida. E a Suíça venceu ontem à noite.

0: Tem México e Inglaterra se enfrentando. Jogos que acontecem ainda hoje, teremos jogos importantes hoje, já fechando essa fase do avos 16. Então se enfrentam hoje, às 19 horas, Argentina e Cabo Verde. Em Miami, Austrália e Egito, às 3 da tarde. E Colômbia e Gana, às 22h30. Para fechar essa fase 2 do Mundial de Futebol. Informação do esporte para os amigos ligados na programação.
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0: E fechamos a semana de informações aqui da redação, falando então do serviço da Defesa Civil, bombeiros comunitários, destacando que não tivemos nenhuma ocorrência registrada nas 24. Também não foi acionado os bombeiros para apoio, o SAMU, Polícia Rodoviária ou Polícia Militar. Em caso de urgência, né, você vai direto ali no quartel, no bairro São Sebastião, ali pertinho do hospital, ou liga no 199 ou 193. Já estamos com a escala dos bombeiros para esse final de semana. Então, hoje, sexta-feira, estão de plantão um trio, o Talasca, o Carlinhos e o Leandro. Hoje, para o final de semana, amanhã no sábado, estarão trabalhando o Jonathan, o Edemar e o Saldanha. E aí, no domingo, uma dupla. Domingo, o Leandro e o Wilson de plantão. Informação dos bombeiros para o canal Aberto.

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1: Deixa comigo. E hoje não tem rapidinha do Silvio, como a gente já anunciou lá no canal aberto. Hoje tem Bookmaker da Copa. Você tem até meio-dia e 50 para mandar o seu palpite. Até meio-dia e 50. São 10 minutos, hein? Para mandar o seu palpite para o jogo Brasil e Noruega, domingo, 5 da tarde. E concorrer a um prêmio do Super Dia e também um copo do Brasil, da Brava. E também mais um xarope aí para combater a gripe de presente aqui do programa. Vai mandando o seu palpite. O Valdeci já mandou o seu, hein? 1-0 para o Brasil. O Fio também mandou 3-2 para o Brasil. E né? E outros já mandaram também. Muita gente mandando o seu palpite aí. 2 para o Brasil, 1 para a Noruega, diz a Thay. A Marlene, ela está digitando ainda. Deixa eu ver aqui, 3-2 para o Brasil. Quem mandou foi a Maiara Serpa. O Valmor, 4 para o Brasil, 2 para a Noruega. E o palpite da Marlene, 2-1 para o Brasil. Alguns palpites aqui no nosso programa. Vai mandando o seu até meio-dia e 50. Enquanto isso eu rodo, lançamento Evandro Júnior e Diego e Vitor Hugo, Cair na sua lábia. Boa tarde.

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2: Tô ligado na sua companhia, na sua hora de almoço aí, em meio-dia e 47, 10 graus é a temperatura lá fora. E o nosso bookmaker tá valendo, valendo aí um prêmio do Super Dia, um copo da Brava e um vidro do Xarope Mel Prop. É um tiro contra a gripe, hein? É bom demais e você encontra nas farmácias de Clevelândia e nas lojas de produtos naturais. Esses são os prêmios do bookmaker do, da Copa, né? Vale o seu palpite para o jogo Brasil e Noruega. A Raquel da Cruz diz que vai dar 2-1 para o Brasil. É, o meu amigo José Vanderlei diz que é 2-0 para o Brasil. Ele manda um recado aí, ele perdeu um óculos de grau entre o Zul e o almoxarifado e precisa muito dele. Quem encontrar um óculos de grau aí, liga para o José Vanderlei, 469-9934-8351. Tem mais o Bruno Ferreira.

0: meio pouco.
1: Meio-dia e 52, terminou o Bookmaker, da Copa do Mundo. Você escolheu o seu palpite, opinou, né? E agora falta acontecer o jogo para ver se você acertou ou não. O jogo vai ser domingo às 5 da tarde. E na segunda a gente faz o sorteio aqui no programa, hein? Xarope Mel Prop, esse é bom demais para você manter a sua saúde aí, né? E você encontra nas farmácias de Cleveland e lojas de produtos naturais. E ainda um copo do Brasil é prêmio da Brava, Farmácias Brava, e outro prêmio do Super Dia Atacado. Hoje é o dia do Super Dia para você comprar barato, é isso mesmo, né? O meu amigo Mário da Silva opinando aqui, 0 para o Brasil, 2 para a Noruega. A Roseli Belina diz que não, vai dar Brasil 2-1, alguns dos palpites, e chegamos aí, não batemos o recorde, mas chegamos a 96 palpites para o Bookmaker da Copa. É na segunda a gente faz o sorteio, se houver acertador, meio-dia e 53.
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8: Boa tarde. É uma tarde fria, amena e com queda brusca da temperatura durante o período da noite. Tempo seco, boa parte do período é aproveitável, se tiver alguma chuva é bem isolada, mas agora, durante essas próximas horas, aí vai firmando o tempo. E a maior parte do sábado é aproveitável, com tempo bom. A temperatura máxima prevista durante o sábado deve ficar próxima de 0 grau no amanhecer, 0 a 5 graus, 0 nas baixadas e vales com formação de geada, 5, 4 graus no alto. E a temperatura máxima prevista, ela deve chegar em torno aí dos seus 15 a 16 graus. Ao longo do domingo, volta a ter algumas pancadas passageiras. Essas pancadas, elas são bem irregulares, bem mal distribuídas. É um domingo, assim, aproveitável, com tempo seco. Mas alguma pancada aqui ou ali não dá para descartar. Durante a segunda, passa uma frente fria de fraca intensidade, trazendo pouca chuva e diminuição da temperatura. Terça, quarta, quinta, tempo bom. E volta a fazer frio com alguma geada fraca bem isolada. Peter Scheuer, meteorologista, com a previsão do tempo.
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4: 1:14.
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uma fronteira entre a vida e a morte. O panorama era da Segunda Guerra Mundial. Desde junho de 1940, quando as tropas nazistas invadiram a França, o país se partira ao meio. O medo passou a ser o idioma nacional e o silêncio uma obrigação. No sudoeste do país, uma jovem freira era a superiora do pequeno internato ligado ao convento de Notre-Dame de Massy. Então, especialmente a partir de 1942, quando trens saíam lotados de famílias judias que nunca mais seriam vistas, irmã Denise Bergon transformou o local em um refúgio. Das cerca de 15 freiras do convento, apenas 4 sabiam a verdadeira identidade das crianças abrigadas. As meninas eram mais fáceis de camuflar entre as outras alunas regulares do internato. Os meninos, por estarem em um ambiente estritamente feminino, representavam um risco adicional de segurança durante as inspeções da Gestapo ou da polícia do governo Vichy. Para evitar que a presença deles fosse notada, irmã Denise utilizava táticas engenhosas. Em dias de maior perigo ou visitas oficiais, eles eram escondidos em áreas remotas do convento, como o sótão, ou levados para as matas e campos vizinhos, simulando passeios ou atividades agrícolas. Todas as crianças recebiam nomes cristãos e eram ensinadas a se comportar como órfãs ou refugiadas de guerra vindas de outras regiões da França. Ela enterrou joias, documentos e moedas enviados com as crianças. Tudo marcado apenas pela própria memória, sem nenhum papel que pudesse denunciá-las. Durante 20 meses, ela sustentou o risco. Um passo em falso ou uma pergunta mal respondida podia significar a morte de todos.

Deus. Quando a França foi libertada, os pais que haviam sobrevivido começaram a voltar. Irmã Denise devolvia as crianças e o que havia enterrado lhes pertencia. Para as órfãs, ela ajudou a reconstruir vidas longe dali, em outros países. E tão discreta como realizara toda a sua operação de salvamento, permaneceu no convento como uma sombra silenciosa. Viveu até 2006, desencarnando aos 94 anos. Por seus esforços extraordinários e pelo risco que correu, ela recebeu o título de Justa entre as Nações, em 1980. Eu não fiz nada além de responder ao apelo do meu coração e da minha fé, afirmou ela. Em 1992, foi plantado um cedro no local onde ela enterrara os tesouros das famílias perseguidas. Muitas das crianças que ela salvara voltaram, adultos trazendo filhos e netos. Numa manifestação de gratidão e reverência à vida, três gerações caminharam pelo jardim onde anos antes o medo havia sido enterrado junto das joias de seus pais. Irmã Denise Bergon tinha sido a fronteira entre a vida e a morte, a prova viva de que a compaixão é a maior forma de resistência. Cada criança salva foi uma vitória da luz sobre as trevas. Um ato que colocou sua própria vida na mira dos carrascos. Seu heroísmo foi profundo. Uma coragem tecida no cotidiano do segredo e na convicção de que nenhuma vida é descartável,

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você que está na escuta da programação aí, tá gostando? Os nossos amigos do Alpin TV, o Nene, o Nico, tá muito frio por aí, meu amigo, mas com certeza, né? Como é que diz a musiquinha assim, o passarinho? Aí, aquele abraço também pra sua esposa Eliane, né? Gosto muito dela, muito gente boa. Agora vamos então com a hora certa em nome da sua relojaria Iótica Elite. São 13 horas com 46 minutinhos. 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Oi, seu Pedrão, tudo certo por aí? E o Paulo, que está sempre por lá, né? 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Vai de música então? Ah não, eu tenho que convidar para dia 11, festiva do grupo de idosos Renascer Aneres Damo Loyola. É, com animação do grupo Encanto Gaúcho.

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0: 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E vamos de mais músicas então, Edi Show.
1: Renan Eraí, me liga. Roberto Carlos e Johnny, chegaste. Rick e Renner, moleca.

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Aí, coisa mais linda, os atuais, né? Beleza pura. Você que está aí na escuta da programação, aquele abraço tudo especial. E frio, né? Nossa Senhora. É. 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Com certeza está, né? Tem que dar lá os parabéns, um abraço neles, né? 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

0: E você que está na escuta da programação, aquele abraço todo especial, hein? Vamos mandando aquele alô, em nome da Relojaria Iótica Elite, a hora certa para você. São 2:38. 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Ok, um abraço lá para os borracheiros, que estão sempre na escuta do programa, aqueles lá, eles não cobram só pelo ar. O ar que eles colocam no pneu, eles não cobram, eles calibram e não cobram o ar, né, meus amigos? E a dona Elga, Fernandes, a Deise, o Zeca, o Pico, a Adriana, a Tere, a Salete, a Neguinha, a minha amiga Isabel, minha neguinha, a Tita, a Nere, minha Dinda, a Marili, a Marici, a Lourdes, o Zé, o Jorge, o Polaco, o compadre Zé, né, o Pazé, nossa querida Ilda Pocai, nosso amigo Feio, nossa Maria de Lourdes, todos os dias estão na escuta, Maria. Beijo. O Bentivi, o Nico, o Jairo, o Nene, estão lá escutando também o programa, né? Lá no Viveiro Frigueto, mas que beleza. E agora vamos com mais música, Ed Show.
1: João Paulo e Daniel, Minha Estrela Perdida. Leandro e Leonardo, Não Aprendi a Dizer Adeus. Chico Rei Paraná, Volta Pra Mim.

0: Aí, gente, bom, então agora o Cacá esteve de manhã lá na Leve, comemorando com o pessoal o aniversário de 3 anos de Leve Clevelândia. 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

Vamos fazer nossa oração de hoje, para um final de semana muito próspero e abençoado. Prece contra o desânimo, em nome do Pai, do Filho e do Espírito Santo. Amém. Meu Deus, a Ti eu clamo, dentro de mim há trevas, mas em Ti encontro a luz. Estou sozinha, mas Tu não me abandonas. Estou desanimada, mas em Ti encontro auxílio. Estou inquieta, mas em Ti encontro a paz. Dentro de mim há amargura, mas em Ti encontro a paciência. Não compreendo Teus planos, mas Tu conheces o meu caminho. Amém, amém. Em nome do Pai, do Filho e do Espírito Santo. Amém. Amém.

0: E é isso aí, gente boa. Tudo que é bom dura pouco, o que demais enjoa. Resta-nos agradecer a sua sintonia, prometendo de voltar segunda, se Deus quiser. E Ele quer. Fica o tchau da Volta Show, o tchau do nosso DJ Show e o tchau do Ed Show.
1: Tchau a todos e um bom fim de semana a todos.
0: Até.
1: Fui.
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2: 3 e 3.
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0: banda de rock Skank Dois Rios, 15h10. Começamos o programa, né? Pistanejo contigo aí, após a Valde Show, né, Yuichi? Agora comigo com o Kaká nessa primeira hora do programa, né? O Pistaneja, ele tem 3 horas de programa, começa agora, vai até 6 da tarde. E daqui a pouco tem o nosso quadrinho aqui, que é o quadro da Copa do Mundo. É a Copa do Mundo, tá aí. Já na sua... Inclusive hoje termina os últimos confrontos, essa fase, a fase Avos 16, ou a segunda fase, né? Do mata-mata. Hoje termina, teremos mais 3 jogos. Daqui a pouco já tem jogo, a Argentina joga hoje, enfim. E termina já identificando aí oficialmente os confrontos para as oitavas de final no final de semana. E o segunda, terça da semana que vem também tem oitava. Daqui a pouco todas as informações, nosso boletim da Copa, jogos de ontem, jogos de hoje, comentário da rapaziada aqui com relação ao jogo do Brasil contra os Vikings, né? Tudo isso vai acontecer aqui na sua 106.9. Frio, né? É 10 graus. Não tem chuva agora, né? Mas tem frio. Tem frio, não tem chuva, não tem frio. Mas é o inverno esse mesmo, né? Sexta-feira, dia 13 de julho. Um abraço para quem está de aniversário hoje. Parabéns, viu? Quem vai estar amanhã de aniversário também no sabadão. E quem vai estar no domingo de aniversário também, tá bom? Recebendo os parabéns aí, felicidade para você. Vai se ligando na sua 106.9. Vai trabalhando, claro. Né? Não, ninguém está garantido, né? A vida não está ganha, não, né? Tá todo, tem que trabalhar aí. Centro, bairros, interior, cidade, região toda. E você, pela net, também na rdprogresso.com.br, nosso WhatsApp, que é o 991-13-9386, 991-257176.
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1: É isso aí, rapaziada. Pistaneja contigo aí. Frio e tudo, né? 10 graus. Sexta-feira, sabadão, domingão vindo aí. O primeiro final de semana do mês novo, né? É mês de julho. É o primeirinho de muitos que virão aí. Dia 3 de julho. Abraço pra você que tá ligado com a gente aqui pertinho, né? Na Coronel Manuel Ferreira Belo, no anel central da cidade, centrão de Gleiolândia, rapaziada, ó, no interiorzão também, na fazenda, no sítio de assentamento quilômetro, chácara, curtindo aí, meus amigos, trabalhando, rapaziada, a construção é pedreiro, carpinteiro, servente, encanador, lixador, pintor, eletricista, na oficina mecânica, né, chapeador e almoçado, então, trabalhando, pinalou pintores, tudo certo, ó. E interiorzão da cidade, ouvindo a gente sempre, sempre, sempre. Bom, daqui a pouco eu vou falar sobre a Copa do Mundo, é claro, já tem mais jogo, tem mais jogo, a bola não para, né, ali não para, não. O mundo respira futebol, Copa do Mundo, mas tem também, aqui no Brasil, tem Campeonato Brasileiro da Série B, que não parou, né, tá continuando. Inclusive, ontem tivemos o Cuiabá vencendo o América Mineiro por 1-0, o Fortaleza venceu ontem a Ponte Preta por 2-0 também, tudo isso foi ontem. E o Fortaleza é vice-líder, é segundo colocado, está empatado com o Vila Nova ali, uma boa vitória do Fortaleza aí. Bom, amanhã teremos o quê? Às 16h, Novo Horizontino e Atlético Goianiense. O Londrina recebe amanhã, às 16h, o CRB, tem Criciúma Esporte, no Domingão, Náutico e Juventude, às 20h30. E aí, na segunda-feira, teremos aí os mais jogos, né? Quem lidera é o Vila Nova, com 28 pontos, mas o Vila Nova tem um jogo a menos que o Fortaleza. O Fortaleza vem segundo com 28 também, mas tem 16 jogos. Novo Horizontino em terceiro com 27 e o Criciúma também na 27. A Série B está bonita, está todo mundo embolado. Você tem uma ideia? O Operário Ponta Grossa é sétimo, tem 25 pontos. Tá colado no pessoal de cima ali, né? Então não está mal, não. O Londrina que tem que sair da zona de rebaixamento. O Londrina é 17 com 15. Então tem que dar uma saída, né? Dar uma respirada para fora do rebaixamento. Campeonato Nacional de Futsal, que é a Liga Nacional de Futsal. Tem jogo hoje, hein? 19h30, Tubarão e o Marreco de Beltrão. O jogo é em Tubarão, Santa Catarina, lá na Arena. Arena Sorato, lá em Tubarão, né? Marreco joga lá. Hoje é às 7h30. Também hoje tem São José e Minas, em São José dos Campos, São Paulo, 21 horas. Amanhã no sabadão tem Atlântico Erechim, Magno e Sorocaba, Erechim, 17h30. Praia Clube Carlos Barbosa, 18h30. Umuarama recebe o Coringão, vai meu Corinthians. Umuarama e Corinthians em Umuarama, lá no ginásio Amário Vieira da Costa, em Umuarama, às 19h30. Domingo tem futsal, hein? Domingo a equipe do

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4: Brasil, vai Brasil, vai atrás da vitória, mais uma, agora é vencer ou vencer, né? No domingão tem Brasil, tem seleção brasileira contra os Vikings. Olha, já estão jogando Austrália e Egito. É, hoje é o último dia dos confrontos, aos 16, segunda fase do mata-mata. Hoje termina tudo. E aí teremos oficialmente os confrontos já para o final de semana. Já ia falar sobre isso também. Mas o Egito está vencendo a Austrália. É, Austrália 0, Egito 1. E já está no finalzinho do primeiro tempo. Esse jogo começou às 3 da tarde. Começou cedo, né? Às 3 da tarde, a seleção egípcia está mandando ver para cima da Austrália. É a seleção do canguru aí. 1-0, mas tem muito futebol para rolar. Bom, vamos lembrando que ontem tivemos confrontos, né? Tivemos um encontro envolvendo Portugal e Croácia. Jogo bom, jogo nervoso, né? Mas terminou aí. Gols para tudo que é lado, impedido, anulado. Tivemos 3 gols só que foram validados. E o melhor deu para Portugal. O Cristiano Ronaldo fez um gol de pênalti. Fez um golaço lá, mas não valeu. Portugal 2, Croácia 1. A Croácia no finalzinho tinha empatado. A arbitragem aí, né? A tecnologia da arbitragem do VAR acabou anulando o gol da Croácia. É tecnologia, né? É a lei, as normas é para todo mundo, né? Fazer o quê? Portugal 2, Croácia 1, a Croácia se despede, terceira colocada, a última Copa do Mundo, se despede do Mundial e também o craque, o Modric, que já foi melhor do mundo, né? Ele se despede da seleção croata e das Copas do Mundo, está se aposentando aí, o Modric, né? Acabou saindo mais cedo aí do Mundial. Portugal 2, Croácia 1, Cristiano Ronaldo e companhia classificado para a sequência do Mundial. Outro jogo foi mais tranquilo para a Espanha, né? Contra a Áustria. Não teve dificuldades, né? Espanha 3, Áustria 0. Áustria classificada. E já na madruga, tivemos um encontro entre Suíça e Argélia. Deu Suíça. Suíça 2, Argélia 0. Argélia está fora. Suíça continua no confronto. Bom, já estamos com os jogos acontecendo. Agora, começou às 3 horas, está no finalzinho. Austrália e Egito. Dá mais uma olhadela por aqui, como é que está o jogo. Saiu gol, não saiu gol? Não saiu. Quase, mas não saiu gol, não. Vai vencendo o Egito por 1-0. A seleção da Argélia. Bom, além desse jogo, tem mais, muito mais aí para acontecer. 19h tem quem? Messi, Argentina e Cabo Verde. A seleção do Vozinha, goleiro Vozinha. Cabo Verde e Argentina. A partir das 19h, hoje em Miami. Jogo que não vai ser tão fácil assim para a Argentina, né? Vai ter que jogar para vencer o Cabo Verde, que mostrou que é uma equipe boa, viu? Qualificada. E um super goleiro, né? O Vozinha. Argentina e Cabo Verde, às 7h. E aí, fechando mais tarde, às 22h, 22h30, né? Em Kansas City, Colômbia e Gana. Luiz Dias e companhia, né? John Arias, uma equipe boa da Colômbia, muito boa, muito boa. Eu acredito que é a favorita. Colômbia e Gana a partir das 22h30, esse compromisso. Bom, a nossa reportagem ouviu.

0: dos clevelandenses falando, hoje é a vez de quem? Do Jair, o eletricista Jairzinho, da equipe do Tabu Masters, que fez seu balanço, sua análise do jogo da seleção brasileira contra os Vikings, né? No final de semana, Jairzinho, o que, que tu acha aí desse jogo aí, viu? Vamos pra cima dos caras ou não? Tudo bem?
1: Pois é, Cacá, a expectativa do jogo do Brasil pra domingo contra a Noruega é uma equipe forte, né? Que nunca, por incrível que pareça, nunca perdeu para o Brasil, né? Mas enfim, tem a primeira vez também, né? Acho que chegou a hora, né? Do Brasil ganhar da Noruega. Então o Brasil tá se ajustando, como eu falei na primeira vez lá pra você. Que o time vai se ajustando no decorrer da competição. Porque a Copa é um torneio, então é. E o técnico tá acertando o time do Brasil. Eu acredito que vamos conseguir uma vitória meio difícil, mas é. Acreditamos, né? Como brasileiro, nós temos que acreditar no Brasil. Acredito que o Brasil ganha o jogo aí, meio difícil, mas é. A torcida é para ganhar o jogo, com certeza, né? Então é. Como nós falamos, né? Nos outros, que as outras seleções estão um pouquinho na frente, mas é. Brasil é Brasil, né? Eles tremem, né? Como o próprio Japão tremeu, né? Do Brasil, nesse jogo de mata-mata.
0: Tá certo, Jairzinho. Tem que estar confiante sempre, né? É, fácil não vai ser, com certeza, mas claro que isso é claro que a seleção brasileira é melhor que a seleção da Noruega. Claro, tem que mostrar isso em campo também, né? É, tem que mostrar isso em campo. Marcação séria, foco, jogar sério, ir para cima e fazer gols. Fazer gols, a gente quer ver gols da seleção brasileira no finalzão dessa semana. Domingão, 5 da tarde, pessoal. Horário oficial, pessoal de Cleveland, enfim, o brasileiro, né, vai estar focado, preparado para acompanhar. Nós estaremos acompanhando também em algum lugar da cidade esse belo compromisso da seleção no final de semana. Agora tem música por aqui.

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3: Vai, Brasil, vamos lá, Brasilzão, pra

tarde amanhã. E também amanhã tem Paraguai, sul-americano contra a França. É, já aprontou aí contra a seleção alemã. Já mandou para casa a seleção alemã. Será que vai mandar agora a França para casa? Será que vai acontecer isso? Tomara, né? É, quem sabe. Quem sabe. O Paraguai está merecendo, viu? Do que está fazendo aí. Paraguai e França, a partir das 18 horas para amanhã. É aquele negócio sempre, né? É, empatou, prorrogação de 30, persistiu o empate, pênalti. No domingão, aí é com a gente o papo, né? Agora não tem como voltar atrás, não tem como correr, tem que encarar de peito aberto, né? Sangue nos olhos, e encarar o adversário. Vamos para cima dos Vikings, Noruega, é, Haaland e companhia. É, o Brasil é mais time. É, marca o grandalhão lá e dá tudo certo. É, e fazer os golzinhos, tem que fazer os golzinhos. Brasil, Noruega, a seleção se preparou. O Rafinha ainda não está 100%. Quem sabe vai no sacrifício, não vai, mas está mais para o Rafinha não jogar. O Paquetá não joga, né? Eu acho que o Paquetá, acho que está difícil agora a Copa do Mundo para ele aí, Paquetá. Mas o Rafinha, quem sabe, pode acontecer um retorno do Rafinha, né? O Ancelotti não descartou ainda totalmente a presença do Rafinha, né? Tomara que tenha condições de voltar aí o Rafinha aí para esse jogo, né? É, todo mundo ajuda, todo mundo, né? Brasil, Noruega, a partir das 5 horas da tarde, para tudo, para a Cleveland, para a região, para o Brasil. 5 da tarde é no domingão. Nós estaremos, vai ser o jogo, vai ser em Nova Jersey, nós estaremos acompanhando em algum lugar da cidade esse compromisso aí, né? Que vale a pena, vale vaga para as quartas de final. Quartas de final, vale vaga aí, que vaga, hein? É, Brasil, Noruega, jogaço. Também no domingo tem a vez do México e Inglaterra, às 9 da noite. É, lá no México, no estádio Azteca. México, donos da casa, enfrenta a seleção da Inglaterra, outro jogo super equilibrado, né? México e Inglaterra, sei lá, eu acho que Harry Kane está bem, tá inspirado, Harry Kane, e pode fazer a diferença, o Harry Kane, o centroavante goleador da Inglaterra, mas México joga em casa, tem tudo isso também. Bom, e o restante dos confrontos vai ficar para ser definido. A Suíça pega a Colômbia, o Gana, quem venceu hoje. Argentina e Cabo Verde, quem vencer pega a Austrália ou o Egito, que estão jogando. Agora vamos lá para o segundo tempo. Segundo tempo, vence o Egito por 1-0. Nosso boletim da Copa fica por aqui. É, vamos estar acompanhando tudo da seleção brasileira, do jogo do Brasil e os Vikings no domingão. E vamos torcer muito, né, que chegue na segunda-feira e faça uma festa boa aí, falando da vitória e da passagem da seleção brasileira, né? Que a gente tem esse pensamento positivo. 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
2: 4 e 7.
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0: só foi uma amostra do que vem por aí na nossa pista. Preparem-se, porque a festa sertaneja está começando agora. Logo mais, continuamos com grandes sucessos no Pistaneja, amada por todo o Brasil.
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1: Então, minha linda, pensando em mudar a cor do cabelo e pintar duas vezes no mesmo dia? Ó, pensa bem, viu? O processo químico abre as cutículas e deixa os fios extremamente fragilizados e sensíveis. E sem o tempo de pausa e um tratamento forte, o resultado pode ser um desastre total. Seu cabelo corre o risco de ficar quebradiço, sem vida ou sofrer um corte químico grave. Então tenha paciência, trate bem as madeixas e espere um momento seguro para transformar o visual.
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3: Meus amigos, chegando novidade no mundo da tecnologia.
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3: O Google acaba de lançar o Nano Banana 2 Lite, um novo modelo de inteligência artificial focado em criação de imagens. A ferramenta é muito mais rápida que o modelo anterior. Enquanto o antigo produzia até 13 imagens por minuto, o novinho consegue gerar nada menos que 21 imagens no mesmo tempo. Cada imagem fica pronta em cerca de 4 segundos. E o custo é bem camarada, aproximadamente 0,034 dólar a cada 1000 imagens geradas. A ideia principal é atender quem precisa criar protótipos rapidinho, sabe? Aquela galera que tá numa reunião e precisa de um esboço na hora, sem tempo a perder? Pois é. E o melhor, a tecnologia já vai chegando de mansinho nos produtos do Google que você já usa no dia a dia. Busca, Gemini, Google Fotos e Google Ads já estão sendo integrados com essa novidade.
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0: Junte a galera e continue comigo na nossa viagem sonora. Cada música nos entrega uma experiência emocional diferente. Aqui é o Paulinho Maciel, de volta para agitar a galera com os hits que fazem nossa pista vibrar. Vamos manter o ritmo nesta balada sertaneja. Pistaneja está no ar.
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5: 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Um menino de 12 anos transformou um passeio escolar em uma verdadeira descoberta bíblica e histórica. Alon Horowitz estava participando de um programa de escavação com seus colegas de escola no Parque Nacional de Corazim, em Israel, quando encontrou uma pedra preciosa de 1.400 anos enterrada no local. O achado, anunciado neste mês pela Autoridade de Natureza e Parques de Israel, tem um valor cultural enorme. A região fica colada ao Mar da Galileia e há apenas 3 quilômetros de Cafarnaum, a antiga vila de pescadores, onde, segundo o Novo Testamento da Bíblia, Jesus viveu e realizou vários de seus milagres. A joia, que data do século 6 depois de Cristo, impressionou os arqueólogos pelo seu tamanho pequeno, mas com um centro azul claro super marcante e preservado. Para a escola de Alon, o projeto era só uma atividade comunitária para aprender sobre o passado. Mas o garoto acabou levando para casa a história de ter encontrado uma relíquia do tamanho de uma joia no quintal de onde a história foi escrita.
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3: 4:52.
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0: vibe na pista definiu. O som rolou e ainda temos muito pela frente. Mas agora é somente uma pausa rápida, apenas para reajustar as energias. Eu sou Paulinho Maciel e não sai daí que já volto com mais top hits na Pistaneja, a pista favorita do Brasil.
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0: sextou com aquela combinação elegante que nunca sai de moda. Uma saia longa, um midi com botas. Ai, minha linda. Para conquistar classe e sofisticação instantâneas, opte por saias retas e botas bem ajustadas na perna. E a dica de ouro é explorar tons neutros como branco, bege, caramelo, marrom na produção. Fuja um pouquinho do preto e do cinza tradicionais para iluminar o seu visual nos dias frios. Marque presença com estilo minimalista impecável e aproveite muito o seu fim de semana que vem por aí.
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0: calor tomou conta da pista. Os sucessos sertanejos resplandeceram e o bloco foi de tirar o fôlego. Mas agora é o momento de fazer uma pausa breve. Fique por aí, porque o próximo segmento está carregado com hits incríveis para você se divertir cantando e dançando. Paulinho Maciel aqui e já volto com mais momentos emocionantes no Pista Neja, a pista que conquistou os corações dos brasileiros.
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3: modos. O influenciador espanhol Rubén Holgado, de 23 anos, levou o conceito de querer um tempo sozinho para outro nível. Ele viajou de Barcelona para a Flórida, nos Estados Unidos, só para se hospedar no que está sendo chamado de o Airbnb mais remoto do mundo. Uma casa-barco flutuante, ancorada literalmente no meio do nada. A uma hora de navegação de Key West. Para os seus seguidores no TikTok, Rubén contou que o lugar fica mais perto de Cuba do que de Miami. Como a hospedagem é registrada oficialmente como uma embarcação, ele teve que tirar uma habilitação náutica.

0: e assinar vários papéis assumindo os riscos de ficar isolado no oceano. A casa tem motor, cama de casal com vista de 360 graus para o mar, ar-condicionado e energia por gerador. Mas o serviço de quarto, esse aí fica por sua conta, viu? É preciso levar toda a comida e água para a estadia. Para deixar a experiência com mais adrenalina ainda, o capitão do barco que levou o influenciador até lá o deixou com dois avisos amigáveis. Não se afaste muito porque a correnteza resgata pessoas direto e tomar cuidado com os tubarões, já que a região está cheia deles. Rubem aproveitou o dia para pescar e para enfrentar seu pavor de águas profundas. Também resolveu até dar um mergulho noturno com uma lanterna para ver se encontrava algum predador. Tem doido pra tudo, hein?
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2: 5:29.
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10: O tempo voou e estamos de volta no Pista Sertaneja, prontinho para os maiores sucessos. Vamos nos permitir um instante rápido de descanso para restaurar a energia. Continue conosco. Logo mais, a Pistaneja traz mais sucessos para você. A pista que o Brasil inteiro ama.

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2: 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Enquanto muita gente na faixa dos 20 anos sofre para acordar às 8 horas da manhã, a dona Yuriko, uma japonesa de 84 anos, dá uma aula de disposição em Fukuoka, no Japão. Ela é a força por trás da Yokipan, uma padaria artesanal de bairro que funciona há mais de 55 anos. A rotina dela é de deixar qualquer um cansado só de olhar. Ela acorda antes da meia-noite e, completamente sozinha na cozinha, prepara mais de 300 pães e doces todo santo dia. A padaria abre as portas às 5 horas da manhã. Mas a produção não para por aí. Os mais de 25 tipos de produtos saem quentinhos aos poucos,

0: quando a saúde dela permitir. A história dessa vovó fitness do trigo foi compartilhada no canal do YouTube Japanese Food Craftsman e rapidamente conquistou internautas do mundo todo, que ficaram boquiabertos com a paixão dela pelo trabalho desde os anos 70.
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5: Intervalo concluído. E agora vamos encerrar com chave de ouro nossa festa sertaneja. A parada de sucessos continua. E já é tradição. O mais incrível vem sempre no final. Cada nota musical carrega um valor inestimável. Cada refrão ecoa com maior intensidade, pois celebramos o encerramento de nossa festa sertaneja. E você continua conosco, cantando, se emocionando, parte da pista mais querida do Brasil. Preparem-se para os hits finais, que vão arrematar este programa com perfeição. Aqui é o Paulinho Maciel, convido você para ficar até o encerramento, pois vamos iniciar o último bloco do Pistaneja, a festa sertaneja que segue sem parar. Oh.

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agora nas casas que acompanham conosco este momento de oração, sintamos-nos como uma única grande família. E nos dirijamos a Maria para que guarde a nossas famílias. Faça delas lares de fé e de amor, onde se sinta a presença do seu Filho Jesus.

0: O anjo do Senhor anunciou Maria.
1: E ela concebeu do Espírito Santo.
0: Ave Maria, cheia de graça, o Senhor é convosco. Bendita sois vós entre as mulheres. Bendito é o fruto do vosso ventre, Jesus.
1: Santa Maria, Mãe de Deus, rogai por nós, pecadores, agora e na hora de nossa morte. Amém.
0: Eis aqui a serva do Senhor.
1: Faça-se em mim segundo a vossa palavra.
0: Ave Maria, cheia de graça, o Senhor é convosco. Bendita sois vós entre as mulheres, e bendito é o fruto do vosso ventre, Jesus.
1: Santa Maria, Mãe de Deus, rogai por nós, pecadores, agora e na hora de nossa morte. Amém.
0: E o Verbo se fez carne,
1: e habitou entre nós.
0: Ave Maria, cheia de graça, o Senhor é convosco.
1: Bendita sois vós entre as mulheres, e bendito é o fruto do vosso ventre, Jesus. Santa Maria, Mãe de Deus, rogai por nós, pecadores, agora e na hora de nossa morte. Amém.
0: Rogai por nós, Santa Mãe de Deus,
1: para que sejamos dignos das promessas de Cristo. Amém.
0: Oremos. Infunde, Senhor, em nossos corações a vossa graça. Vos lo suplicamos, a fim de que, conhecendo a anunciação do anjo e a encarnação de Jesus Cristo, vosso Filho, pelos merecimentos de sua paixão e morte, cheguemos à glória da ressurreição. Pelo mesmo Cristo, Senhor nosso.
1: Amém.
0: Glória ao Pai, ao Filho e ao Espírito Santo.
1: Como era no princípio, agora e sempre. Amém.
0: Dá-lhe, Senhor, o descanso eterno. Descansem em paz. Abençoe vós, Deus onipotente, Pai e Filho, Espírito Santo.
1: Amém.
2: Se encerra neste momento a oração do Ângelus.
3: Bora tomar um chocolate quente. E rapidinho a gente volta com mais músicas.
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3: Previsão do tempo.
4: E a maior parte do sábado é aproveitável com tempo bom. A temperatura máxima prevista durante o sábado deve ficar próxima de 0 grau no amanhecer, 0 a 5 graus, 0 nas baixadas e vales com formação de geada, 5, 4 graus no alto. E a temperatura máxima prevista, ela deve chegar em torno aí dos seus 15 a 16 graus. Ao longo do domingo, volta a ter algumas pancadas passageiras. Essas pancadas, elas são bem irregulares, bem mal distribuídas. É um domingo, assim, aproveitável, com tempo seco. Mas alguma pancada aqui ou ali não dá para descartar. Durante a segunda, passa uma frente fria de fraca intensidade, trazendo pouca chuva e diminuição da temperatura. Terça, quarta, quinta, tempo bom. E volta a fazer frio com alguma geada fraca, bem isolada. Peter Scheuer, meteorologista, com a previsão do tempo.
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0: pendências na dívida ativa da União.
1: Você vai ouvir também incentivo à produção aliada à preservação ambiental.
2: O Fundo Amazônia vai investir até 230 milhões de reais para fortalecer negócios na Amazônia Legal. André de Barros Lima.
3: O apoio inclui assistência técnica, formação, capacitação, assessoria para gestão e regularização documental.
1: Hoje, na apresentação da Voz do Brasil, eu, Mariana Jungmann e Luciano Seixas.
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1: Ambulâncias, unidades odontológicas, inauguração de institutos federais e mais de 1.600 moradias.
2: O governo do Brasil realizou várias entregas nesta sexta-feira na saúde, educação e habitação, com investimentos de mais de R$1 bilhão pelo Programa de Aceleração do Crescimento.
1: A entrega foi feita ao mesmo tempo em 12 cidades diferentes.
4: Todas as entregas foram simultaneamente em cidades dos estados de São Paulo, Rio de Janeiro, Pernambuco, Amazonas, Piauí, Alagoas e Sergipe, com participação de ministros e autoridades locais por videoconferência. Na educação, foram inaugurados 10 novos campi de institutos federais, com investimento de R$206,6 milhões, sendo R$196 milhões do novo PAC. As unidades ampliam a oferta de ensino técnico e profissionalizante, parte do plano de expansão da rede federal, que prevê a construção de 111 novos institutos em todo o país, com potencial para criar 155 mil novas vagas. O ministro da Educação, Leonardo Barchini, destacou que o governo investe em educação de qualidade e oportunidades para os estudantes.
5: Você entra aqui no ensino médio, você pode fazer graduação, você pode fazer licenciatura, você pode fazer curso subsequente, você pode fazer mestrado, doutorado, enfim. Isso aqui abre as portas para todas as oportunidades que os nossos jovens precisam.
4: Na saúde, o governo do Brasil anunciou investimentos de R$464,8 milhões para fortalecer o Sistema Único de Saúde. O pacote inclui a entrega de ambulâncias, unidades odontológicas móveis, micro-ônibus para transporte de pacientes, equipamentos para hospitais e unidades básicas de saúde, além da ampliação do programa Agora Tem Especialistas. Também foram inauguradas novas estruturas hospitalares e anunciadas ações para ampliar o atendimento especializado e incentivar a inovação tecnológica no SUS, explica o ministro da Saúde, Alexandre Padilha.
6: É o Brasil ter cada vez mais capacidade de produzir aqui no Brasil os medicamentos, as tecnologias, o conhecimento necessário para cuidar da saúde do nosso povo, para a gente ficar soberano.
4: Na habitação, 1.619 novas moradias do programa Minha Casa Minha Vida foram entregues simultaneamente em 6 estados, beneficiando cerca de 6.500 pessoas. O investimento é de aproximadamente R$263 milhões. O ministro das Cidades, Vladimir Lima, disse que somadas as entregas realizadas nessa semana, já são 1.753 novas moradias destinadas à família de baixa renda em diferentes regiões do país.
7: Hoje nós temos 2.500.000 moradias contratadas no âmbito do programa Minha Casa Minha Vida. E vamos chegar até 3 milhões no final deste governo.
4: O presidente Lula defendeu investimentos em infraestrutura social e o acesso da população a serviços públicos essenciais.
8: Dinheiro bom é dinheiro investido em obra, em educação, em saúde, em ferrovia, em rodovia. É o dinheiro que gera mais dinheiro, que gera mais emprego, que gera mais renda, que gera mais desenvolvimento e que gera conquista para todo mundo. Esse é o dinheiro bom.
4: Somadas, as ações dessa sexta-feira representam mais de R$930 milhões em investimentos nas áreas de educação, saúde e habitação. Reportagem Pablo Mundim.
2: E o presidente Lula sancionou lei que cria a Universidade Federal do Esporte, vinculada ao Ministério da Educação.
1: A universidade vai, em um único local, desenvolver atividades de ensino, pesquisa, extensão e inovação, voltadas ao desenvolvimento da ciência do esporte.
2: Entre as finalidades estão capacitar profissionais para atuar em organizações esportivas e no treinamento de atletas e incentivar a produção de conhecimento científico e tecnológico na área.
1: Com sede em Brasília, a universidade poderá instalar campi em outros estados.
2: Mais fôlego para quem empreende no Brasil.
1: Essa semana, o governo federal anunciou medidas para quem trabalha como MEI.
2: Hoje foram anunciadas mais duas novidades: o Desenrola MEI, voltado para quem precisa regularizar dívidas fiscais,
1: e a expansão do Contrata Mais Brasil, plataforma que conecta os empreendedores que querem prestar serviços a órgãos públicos.

0: Desenrola MEI vai permitir que microempreendedores individuais de todo o Brasil renegociem dívidas tributárias. A iniciativa vai atender mais de 3 milhões de MEIs que possuem pendências na dívida ativa da União. Serão atendidos empreendedores com débitos de até 20 mil reais. Entre as facilidades inéditas está o parcelamento dos débitos em até 145 meses ou mais de 12 anos. Os descontos sobre juros, multas e encargos legais podem chegar a 70%. Annelise Lenze, procuradora da Fazenda Nacional, explica o objetivo.
1: É um programa de transação tributária customizado para sustentabilidade do pagamento e para a saúde financeira desses MEIs e que vem fechar o ciclo de estímulo a novos créditos, a novos negócios, ao desenvolvimento econômico e social e à proteção também, proteção social de cada um desses MEIs.
0: Outra nova medida é a expansão do Contrata Mais Brasil, que facilita a contratação de microempreendedores individuais. O profissional se cadastra na plataforma e pode prestar serviços para os governos federais, estaduais e municipais, como pintura, manutenção, entre outros. O programa agora terá 141 atividades econômicas contempladas. Antes eram 107. Foram incluídos serviços como alimentação, fotografia, produção cultural, estética e organização de eventos. Além disso, mais instituições estão aderindo à plataforma. Quase 90 novos órgãos aderiram ao sistema, incluindo o Banco do Nordeste e a Fiocruz. O ministro do Empreendedorismo, Paulo Pereira, fala quantos empreendedores podem ser alcançados com as mudanças.
2: Bancos públicos, empresas estatais, serviços federais passam a incluir os seus serviços no Contrata Mais Brasil, ao mesmo tempo que mecanismos de busca ativa desses MEIs farão um esforço para incluir algo como um potencial de 5,5 milhões de MEIs, algo como que pode chegar a 6 milhões de MEIs na plataforma pública. Então, uma plataforma de compras públicas voltada para os MEIs.
0: Os anúncios fazem parte de uma série de medidas anunciadas para os microempreendedores. Na segunda-feira, o presidente Lula já havia enviado ao Congresso Nacional a proposta de reajuste do teto de faturamento do MEI, de 81 mil para 140 mil por ano. Atualmente, o Brasil possui mais de 16 milhões de microempreendedores individuais. Reportagem Gabriela Noronha.
3: Quem tem interesse em participar do Desenrola MEI poderá acessar o sistema a partir do dia 6 de julho no site www.regularize.pgfn.gov.br.
4: O programa Gás do Povo agora chega a 100% dos inscritos no Cadastro Único de Programas Sociais do Governo do Brasil.
3: São mais de 15 milhões de recargas do botijão de gás de 13 quilos que estarão disponíveis aos beneficiários a partir do próximo dia 10 de julho.
5: Para a dona de casa Maria José de Carvalho, o botijão de gás na cozinha é motivo de alívio. Moradora do Sol Nascente no Distrito Federal, ela recebe o botijão gratuitamente por meio do Programa Federal Gás do Povo. Segundo Maria, foi graças ao programa que ela deixou para trás o fogão a lenha.
6: Quando eu morava no barraco de madeira, eu cozinhava na lenha, porque aqui é uma quadra que ninguém presta nada para ninguém, né? Agora melhorou um pouco.
5: Lançado em setembro de 2025 para substituir o antigo Vale Gás, o programa Gás do Povo é administrado pelos Ministérios de Minas e Energia e do Desenvolvimento e Assistência Social, Família e Combate à Fome. Segundo o governo federal, já são quase 15 milhões de recargas gratuitas realizadas em todo o Brasil desde o início do programa, como explica o ministro de Minas e Energia, Alexandre Silveira.
7: É 100% de cobertura. Já são 15 milhões de recargas. Hoje o país todo está coberto. Onde não tem revenda, as distribuidoras estão chegando com a entrega em veículos móveis e todo o público-alvo, que é o público do Cade Único, já recebe o botijão de gás, essa grande medida de proteção social.
5: Em julho, os beneficiários do programa poderão retirar a recarga gratuita do botijão de gás de 13 quilos a partir do dia 10. O benefício ficará disponível até 9 de agosto. A retirada do botijão pode ser feita diretamente nas 26 mil revendas credenciadas, espalhadas por mais de 4.800 municípios brasileiros. Com locução de Nazi Brum, reportagem de Gabriela Noronha.
4: nacional antifacção foi inaugurado nesta sexta-feira, no Rio de Janeiro.
3: A nova estrutura, lançada pelo Ministério da Justiça e Segurança Pública, integra o programa Brasil contra o Crime Organizado.
4: O objetivo é apoiar as ações integradas desenvolvidas pelas forças de segurança pública.
3: Além do Rio de Janeiro, o escritório já está presente em São Paulo e estará posteriormente em Foz do Iguaçu, no Paraná.
4: Segundo o ministro da Justiça e Segurança Pública, Wellington César Lima, a medida quer aproximar a União dos principais centros de atuação do crime organizado no país.
8: Visa exatamente que nós venhamos a nos aproximarmos mais das realidades específicas de determinados estados da federação, como no caso do Rio de Janeiro e São Paulo. Também teremos um ponto em Foz do Iguaçu. Fundamental que para a fluidez dessas informações locais, estabelecimento de estratégias customizadas específicas para cada realidade local, o Ministério da Justiça se faça presente.
3: Em 2016, foi sancionada uma nova lei contra o tráfico de pessoas, que virou um marco para o Brasil.
4: Ela aumentou a possibilidade de investigação, a criminalização e as penas, além de garantir maior assistência às vítimas.
3: Para celebrar os 10 anos da lei, novas parcerias foram firmadas para combater esse tipo de crime.
9: Disfarçado de oportunidade de trabalho no exterior, o tráfico de pessoas segue fazendo vítimas no Brasil. Uma nova rota identificada pelo Ministério da Justiça e Segurança Pública tem um destino líder, Camboja, na Ásia. 44 brasileiros foram aliciados no ano passado para atuarem em centros de crimes digitais naquele país. Como explica o diretor do Departamento de Migrações da Secretaria Nacional de Justiça do Ministério da Justiça e Segurança Pública, Vitor Sempre.
10: Brasileiros estão sendo vítimas de esquemas, os chamados scam centers, que são brasileiros sendo transportados, exportados por meio de aliciamento para o Camboja e para os outros países para dar golpes digitais em brasileiros aqui no Brasil.
9: No ano em que a Lei Brasileira de Enfrentamento ao Tráfico de Pessoas completa 10 anos, o Ministério da Justiça lançou duas parcerias para ampliar as ações de prevenção desse crime no país. A primeira é no campo dos esportes, com a criação de uma cartilha que orienta atletas, familiares, treinadores, dirigentes e demais profissionais sobre os riscos do aliciamento por falsas promessas de contratos e oportunidades esportivas. Para o coordenador-geral de inteligência esportiva do Ministério do Esporte, Diogo Silva, grandes eventos esportivos podem ajudar a dar visibilidade ao tema.
11: Colocando isso dentro do contexto atual que nós estamos vivendo, onde a Copa do Mundo Futebol Feminino vai ter a oportunidade de apresentar essa proposta para as pessoas e alertar as pessoas.
9: Outra iniciativa é a campanha da Agência Nacional de Aviação Civil para conscientização sobre tráfico de pessoas e trabalho escravo. De acordo com Diana Helena Ferreira, da Agência Nacional de Aviação Civil, profissionais

0: maioria nos casos de tráfico para trabalho em condição análoga à de escravo. Mas dados recentes do Ministério da Justiça e Segurança Pública mostram que as mulheres passaram a ser as principais vítimas, principalmente quando se refere à exploração sexual. Quanto à faixa etária, a maioria das pessoas identificadas está em idade economicamente ativa, entre 18 e 59 anos. Reportagem Graziele Bezerra.
1: E mais um aliado no combate ao feminicídio.
2: Está em construção uma linha do tempo que mostra o caminho percorrido pelas vítimas de violência desde o primeiro boletim de ocorrência.
1: Com esse histórico, será possível criar mecanismos de alerta para a atuação preventiva das autoridades antes que o crime aconteça.
3: Os casos de feminicídio no Brasil recuaram 11,45% nos primeiros meses após o lançamento do Pacto contra o Feminicídio em fevereiro deste ano. Isso representa 30 vítimas a menos em relação ao mesmo período do ano anterior. Ainda assim, entre abril e maio, 232 mulheres foram assassinadas em razão do gênero. E para fortalecer a luta contra o feminicídio, uma nova estratégia está sendo desenvolvida. Trata-se de uma linha do tempo que cruza dados dos boletins de ocorrência de violência doméstica registrados pelas vítimas. A ideia é agir preventivamente, como explica a idealizadora do sistema, Luana Teixeira, servidora da Secretaria Nacional de Segurança Pública.
4: O feminicídio, ele é o final de toda uma escalada da violência. A partir do momento que essa mulher entrar num ciclo de violência, no primeiro boletim de ocorrência, nós vamos emitir um alerta para todas as autoridades envolvidas, né? Para que ela não chegue no ápice do feminicídio. Como a gente observou, 15% morrem até 12 meses e 18% morrem até 24 meses. Nossa expectativa principal é essa, é salvar vidas em vez de contar as mortes.
3: A ferramenta faz parte do Centro Integrado Mulher Segura, uma estrutura dentro do Ministério da Justiça e Segurança Pública que usa inteligência e integração de dados para proteger mulheres em todo o Brasil. Para a construção da linha do tempo, foram reunidos dados das secretarias de segurança estaduais e do Banco Nacional de Boletins de Ocorrência. Com as informações, também é possível construir um histórico de atuação dos agressores, de acordo com Luana Teixeira.
4: Às vezes ele comete uma violência aqui no estado, mas ele vai para outro estado e lá não consta que ele cometeu essa violência, porque os sistemas não se conversam. E com Mulher Segura, você vai conseguir olhar tudo isso. Eu consigo ver que esse cara já fez, já praticou violência em vários outros estados.
3: Embora a plataforma ainda esteja em fase de estruturação, já conta com perfis específicos para delegacias e órgãos do judiciário, possibilitando notificações automáticas e a visualização do histórico da vítima e do agressor em diferentes estados. O próximo passo é integrar esses dados ao Sistema Único de Saúde para detectar casos de violência subnotificados. Reportagem Luciana Colares de Holanda.
2: O governo do Brasil finalizou a cessão da área da favela do Moinho para o governo de São Paulo.
1: O terreno na capital paulista era da União e abrigou cerca de 850 famílias.
2: Hoje, no ato de assinatura, a ministra da Gestão e da Inovação, Esther Dweck, destacou o atendimento habitacional às famílias como parte da negociação.
5: Acho que esse momento agora ele vai encerrar um capítulo e começar um novo, né? Justamente naquela área que era a favela do Moinho, que agora vai se tornar o Parque do Moinho. Para que a gente pudesse transformar aquela área num parque, a gente precisava garantir a moradia digna para as pessoas que estavam ali naquela região. O governo federal, por meio do Minha Casa Minha Vida, entraria com 180 mil e o governo do estado com 70 mil para permitir que as pessoas pudessem comprar uma casa de até 250 mil. Então, a grande maioria pôde ficar no centro da cidade, porque essa é uma área extremamente central e essa era uma das dos pleitos das famílias, que elas não fossem deslocadas do centro da cidade.
1: Até agora, 84% das famílias já estão com novos imóveis contratados.
2: O governo paulista terá 48 meses para concluir as obras de construção do novo parque.
1: Comunidades da Amazônia que atuam com produtos da biodiversidade.
2: Serão financiadas ações para fortalecer os negócios com foco na conservação ambiental.

0: O Fundo Amazônia vai investir até 230 milhões de reais para fortalecer negócios comunitários da sociobioeconomia em todos os estados da Amazônia Legal. O investimento vai ocorrer por meio do edital Prospera Amazônia, lançado pelo Ministério do Meio Ambiente e Mudança do Clima e que é fruto de um acordo de cooperação com o BNDES, o Banco Nacional de Desenvolvimento Econômico e Social. O edital vai selecionar organizações para oferecer serviços a empreendimentos comunitários que trabalham com produtos e serviços da sociobiodiversidade e que sejam formados principalmente por povos indígenas, quilombolas, extrativistas, ribeirinhos, agricultores familiares e demais povos e comunidades tradicionais. O apoio inclui assistência técnica, formação, capacitação, assessoria para gestão e regularização documental. Também contempla serviços de adequação sanitária e ambiental, certificação, agregação de valor, acesso a crédito e a mercados. Ao todo, o edital poderá apoiar ações em até 106 municípios da Amazônia Legal. A chefe do Departamento de Gestão do Fundo Amazônia do BNDES, Fernanda Garavini, destaca a importância dessa parceria entre o banco e o Ministério do Meio Ambiente e Mudança do Clima.
1: Com essa parceria, o Ministério de Meio Ambiente e Mudança do Clima e o BNDES, usando os recursos do Fundo Amazônia, pretendem transformar a produção sustentável dos territórios amazônicos em negócios mais estruturados, capazes de gerar renda, ganhar escala e acessar novos mercados, sem abrir mão da conservação da floresta e dos modos de vida dessas populações, que protegem a floresta.
0: Gerido pelo BNDES, sob coordenação do Ministério do Meio Ambiente e Mudança do Clima, o Fundo Amazônia já apoia mais de 150 projetos. Estando presente em 73% dos municípios dos 9 estados da Amazônia Legal. Reportagem André de Barros Lima.
2: O Exame Nacional do Ensino Médio 2026 já contabiliza mais de 5 milhões de inscritos.
3: É o maior número já registrado pelo exame desde 2022.
2: Entre as principais novidades dessa edição está a inscrição automática dos estudantes concluintes do ensino médio da rede pública.
3: Outra mudança foi o aumento no número de municípios onde as provas serão realizadas.
2: Nesse ano, o exame será aplicado nos dias 8 e 15 de novembro em todos os estados e no Distrito Federal.
3: É a principal porta de entrada para a educação superior no Brasil.
2: É utilizado para ingressar em universidades públicas por meio do Sistema de Seleção Unificada, o SISU.

0: www.mec.gov.br/FIES. Neste ano, o MEC oferece mais de 112 mil vagas para o FIES, considerando os processos seletivos do primeiro e do segundo semestre. Para se inscrever, é necessário ter participado do Exame Nacional do Ensino Médio, o Enem, a partir da edição de 2010. No exame, o candidato deve ter obtido média aritmética de no mínimo 450 pontos nas 5 provas, sem ter zerado a redação. Além disso, não deve ter participado na condição de treineiro. Outra exigência é possuir renda bruta familiar mensal por pessoa de até 3 salários mínimos. O resultado da pré-seleção na chamada única vai ser divulgado no dia 30 de julho. Reportagem Júlio César de Oliveira.
1: Advocacia Geral da União notificou hoje a Google, controladora do YouTube, para que retire do ar perfis que promovem e facilitam a criação de plataformas de apostas não autorizadas a operar no país.
2: Os perfis em questão divulgavam conteúdos com tutoriais de como criar uma plataforma de cassino, por exemplo, ou de estímulo ao jogo do bicho, que é proibido pela legislação brasileira.
1: Apostas de cota fixa, como as chamadas bets, só podem ser exploradas mediante prévia autorização do Ministério da Fazenda.
2: E essas foram as notícias do Governo do Brasil.
1: Uma realização da Secretaria de Comunicação Social da Presidência da República.
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1: Fique agora com as notícias do Poder Judiciário e do Congresso Nacional. Boa noite, bom fim de semana.
2: A gente volta na segunda-feira. Boa noite.
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5: Presidente do STF defende a atuação conjunta das cortes latino-americanas para proteger a democracia.
6: STJ julga primeiro repetitivo em sessão totalmente virtual e define requisitos para a justiça gratuita a pessoas jurídicas.
5: TST recebe relatório sobre estudo inédito sobre a exclusão de pessoas LGBTQIAPN+, no mercado de trabalho.
6: Boa noite, eu sou Marcela Luiz.
5: E eu sou Walter Lima.
6: O presidente do Supremo Tribunal Federal e do Conselho Nacional de Justiça, ministro Edson Fachin, defendeu uma atuação articulada entre as cortes constitucionais da América Latina para fortalecer a proteção da democracia, da independência judicial e dos direitos fundamentais.
5: A declaração foi feita durante o 31º encontro de tribunais, cortes e salas constitucionais da América Latina do Caribe, realizado em Montevidéu, no Uruguai. Fernanda Porto.
7: No evento, Fachin disse ainda que o reconhecimento da democracia como um direito humano autônomo, como está sendo debatido pela Corte Interamericana de Direitos Humanos, poderá fortalecer juridicamente a independência do Poder Judiciário, a autonomia dos tribunais constitucionais, a integridade dos processos eleitorais, os mecanismos de freio e contrapesos, além da proteção das liberdades fundamentais.

0: Fixada pela Corte Especial do STJ sob o rito dos repetitivos, deve ser seguida por todos os juízes e tribunais do país ao analisarem a mesma questão de direito. O colegiado definiu que a pessoa jurídica deve apresentar informações que permitam avaliar a real situação econômico-financeira, não sendo suficiente demonstrar inatividade ou redução do faturamento. Segundo o ministro relator Luiz Felipe Salomão, a concessão da gratuidade de justiça segue regras diferentes para pessoas físicas, que tem presunção relativa de veracidade na declaração de insuficiência de recursos, enquanto a pessoa jurídica deve comprovar não ter condições de arcar com as despesas processuais.
1: Um estudo inédito foi feito sobre a exclusão de pessoas LGBTQIAPN+, no mercado de trabalho.
2: O relatório foi entregue ao TST. Mila Amaral.
3: O levantamento foi realizado pelo Banco Mundial em parceria com o Ministério dos Direitos Humanos e da Cidadania e outras organizações. De acordo com o documento, a exclusão de pessoas LGBTQIAPN+, no mercado de trabalho, tira da economia brasileira mais de 94 bilhões por ano. Isso acontece porque essa população é mais atingida pelo desemprego e pela informalidade e recebe salários menores. Os dados mostram que o desemprego entre pessoas LGBTQIAPN+ é de 15,2% e mesmo empregados, eles ganham em média 10% a menos.
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1: Uma boa noite.
2: Bom fim de semana e até segunda-feira.
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5: Está no ar o Jornal do Senado.
6: Eu sou Paula Groba.
7: E eu sou Ricardo Nakaoka.
6: E estes são os destaques de hoje do Jornal do Senado, que começa agora.
7: Perfis falsos na internet podem virar crime.
6: Comissões debatem impactos do vício em apostas. Casos de ludopatia crescem 140% no SUS.
7: Aprovado reajuste anual para acesso ao microcrédito.

0: relatora, senadora Ana Paula Lobato, do PSB do Maranhão, ressalta que essa medida impede conflitos entre órgãos judiciais e dá mais segurança para a mulher vítima de agressão. O relatório de Ana Paula Lobato foi lido na CDH pelo senador Rogério Carvalho, do PT de Sergipe.
1: Ao instituir órgãos judiciais especializados com competência civil e criminal para o processo, julgamento e execução das causas decorrentes dessa violência, a Lei Maria da Penha buscou evitar a fragmentação do atendimento, decisões potencialmente contraditórias e a peregrinação da vítima por múltiplos juízos, assegurando tutela mais efetiva e concentrada.
0: O projeto foi apresentado pela deputada federal Laura Carneiro, do PSD do Rio de Janeiro, e agora será analisado pela Comissão de Constituição e Justiça.
2: E a Câmara dos Deputados pode votar nos próximos dias o chamado PL da Misoginia, um projeto aprovado pelo Senado, que equipara o crime de ódio contra mulheres ao racismo.
3: A proposta torna a prática inafiançável e imprescritível e prevê penas mais duras para quem discriminar as mulheres. A reportagem é de Yasmin Rodrigues.
4: O projeto de lei aprovado pelo Senado em março inclui a misoginia entre os crimes de preconceito e discriminação já previstos na legislação brasileira. Assim como nos crimes de racismo, a conduta passa a ser considerada inafiançável e imprescritível. A autora do projeto, senadora Ana Paula Lobato, do PSB do Maranhão, afirmou que o objetivo é enfrentar um tipo de violência que muitas vezes antecede as agressões físicas e feminicídios.
5: Estatística crescente da violência doméstica que chega até o feminicídio. Então, antes de chegar no feminicídio, se sofre a violência psicológica, a violência financeira, a violência doméstica, para enfim chegar no feminicídio. Para diminuir os casos de feminicídio, a gente precisa primeiramente combater a violência.
4: A matéria recebeu parecer favorável da relatora, senadora Soraya Tronic, do PSB de Mato Grosso do Sul. Se os deputados aprovarem o texto sem alterações, a proposta segue diretamente para a sanção presidencial.
2: Uma audiência pública das

0: empreendedores. Em vez de apenas injetar dinheiro, o programa qualifica o tomador para que ele identifique o momento exato de buscar o empréstimo e saiba aplicá-lo com foco na produtividade.
1: Pelo texto aprovado, a atualização será anual pelo IGPM, índice usado para medir a variação de preços na economia.

0: especialistas. O texto aprovado permite que os candidatos aos programas de residência médica recebam 10% de pontuação adicional durante o processo seletivo, desde que tenham cumprido integralmente pelo menos um ano de ações em projetos e programas dos Ministérios da Saúde e da Educação, como é o caso do Mais Médicos. Para o relator da proposta, deputado Ismael, do PL de Santa Catarina, a medida tem baixo custo, é fácil de ser operacionalizada e, na prática, vai atrair mais jovens profissionais para o programa Mais Médicos.
1: A gente sabe da importância da presença do programa Mais Médico nesses pequenos municípios. E o projeto do deputado Ismael Alexandrino permite que especialistas em medicina também adentrem ao programa Mais Médico, permitindo um maior acesso da nossa população à saúde, tão fundamental, uma das prioridades, sem dúvida, desafiantes para o nosso país.
0: A proposta de retomada de incentivos ao programa Mais Médicos ainda vai passar pelas análises das comissões de saúde e de Constituição e Justiça. Da Rádio Câmara de Brasília, José Carlos Oliveira.
2: Orlando Silva, do PCdoB de São Paulo, comemora a aprovação na Comissão de Constituição e Justiça do projeto que veda o ensino à distância nos cursos da área da saúde. Segundo ele, a formação presencial é indispensável para garantir a qualificação dos futuros profissionais.
3: Orlando Silva acredita que a medida preserva a qualidade dos serviços prestados à população e evita a formação de profissionais com diferentes níveis de preparo. O deputado também defende a rápida tramitação da proposta no Senado.
4: Trabalho.
2: Professora Luciene Cavalcante, do PSOL de São Paulo, apoia a instituição do piso nacional para os profissionais não docentes da educação. Segundo ela, a proposta garante valorização aos trabalhadores da educação básica e prevê remuneração equivalente a 75% do piso do magistério.
3: Professora Luciene Cavalcante afirma que o projeto conta com fonte de financiamento por meio do Fundeb e pede prioridade para a votação no Senado. Ela argumenta que a medida corrige uma injustiça salarial e reconhece o trabalho dos profissionais que atuam diariamente nas escolas.
4: Educação.
2: Foram aprovadas novas regras para fiscalização de despesas públicas com educação. A repórter Paula Bittar acompanhou a votação.
5: A Comissão de Constituição e Justiça da Câmara aprovou uma proposta que define regras para acompanhar e avaliar gastos com educação nos estados e municípios. O texto aprovado confere um papel central ao Sistema de Informações sobre Orçamentos Públicos em Educação, SIOP, um sistema eletrônico gerido pelo Fundo Nacional de Desenvolvimento da Educação, o FNDE, que coleta, processa e disponibiliza dados sobre receitas e despesas com educação. O monitoramento da aplicação de recursos na educação será feito por esse sistema, que também será responsável por manter um portal voltado ao cidadão. Estados e municípios deverão publicar no SIOP até 30 dias após o fim de cada bimestre um demonstrativo com as receitas e despesas da educação. Se o relatório não for publicado, o governo federal poderá suspender as transferências voluntárias, com exceção das destinadas à educação, saúde e assistência social. Durante a discussão da proposta na comissão, o deputado Patrus Ananias, do PT de Minas Gerais, ressaltou a necessidade de garantir transparência nos gastos públicos.
6: Esse projeto me tocou muito o coração, porque eu penso que nós vivemos uma época em que nós aqui na Câmara dos Deputados, parlamentares, precisamos mandar um recado claro, passar uma imagem para o povo brasileiro da nossa correção, do nosso rigor, da nossa transparência na aplicação dos recursos públicos, que não podem ser destinados a projetos mirabolantes, a obras inacabadas, mas destinados prioritariamente as políticas públicas que promovem o desenvolvimento do nosso país.
5: O projeto que define regras para acompanhar e avaliar gastos com educação nos estados e municípios já pode seguir para análise do Senado, a menos que haja recurso para votação pelo plenário da Câmara. Da Rádio Câmara, de Brasília, Paula Bittar.
4: Saúde.
3: Hélio Lopes, do PL do Rio de Janeiro, é autor de projeto que estabelece diretrizes para a caderneta de saúde da gestante e do bebê no SUS. Entre as medidas previstas, o texto determina o uso de terminologia baseada no sexo biológico e veda a adoção de linguagem neutra.
2: Segundo Hélio Lopes, a proposta também define que as cadernetas de pré-natal sejam voltadas exclusivamente à proteção da saúde da mãe e do bebê, sem conteúdos que estimulem

0: a interrupção da gestação. O projeto ainda prevê orientações sobre denúncia e proteção em casos de violência sexual.
1: O projeto de Felipe Beccari, do Podemos de São Paulo, cria uma política de incentivo à produção e ao acesso a medicamentos genéricos de uso veterinário. O deputado propôs estímulos para empresas que produzem esses medicamentos e adotem políticas de preços mais acessíveis.
0: De acordo com Felipe Beccari, a medida busca reduzir os custos dos tratamentos veterinários e ampliar o acesso da população aos cuidados com os animais. Ele acredita que o fortalecimento do mercado de genéricos pode estimular a concorrência, beneficiar tutores e contribuir para o bem-estar animal.
2: Direitos humanos.
1: O projeto cria uma pensão especial para pessoas que adquirirem deficiência permanente em decorrência de violência doméstica. Um dos autores da matéria, Dimas Gadelha, do PT do Rio de Janeiro, explica que a ideia é indenizar as vítimas sem renda suficiente para garantir o próprio sustento.
0: O texto também dispensa o tempo de carência para a concessão de benefícios às vítimas. De acordo com Dimas Gadelha, a proposta ainda prevê mecanismos para que o Estado busque o ressarcimento dos gastos junto aos agressores.
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2: Ciência e tecnologia.
1: Está pronta para ser votada no plenário da Câmara a proposta que cria uma política para auxiliar na saúde de pessoas afetadas por jogos de azar. A repórter Mônica Tati tem mais informações.
4: A Comissão de Constituição e Justiça da Câmara dos Deputados aprovou o projeto de lei que institui política para atender pessoas e famílias que foram afetadas pelos jogos de apostas. O texto cria a Estratégia Nacional de Atenção Integral às pessoas com necessidades decorrentes das práticas de jogos e apostas. Entre outros pontos, aborda a prevenção, a redução de danos, a proteção e a reinserção social de pessoas que tenham problemas com vícios em jogos. A relatora na comissão, a deputada Laura Carneiro, do PSD do Rio de Janeiro, afirmou que a proposta tem relevância social e sanitária, devido aos efeitos das apostas sobre a saúde mental, a vida familiar e a proteção de grupos vulneráveis. Já o autor do projeto, o deputado Rui Carneiro, do Podemos, da Paraíba, informou que o número de pessoas atendidas pelo SUS, o Sistema Único de Saúde, com problemas associados ao jogo patológico, passou de 108 para 1.200 entre 2018 e 2023.
5: Os jogos de azar no Brasil se transformaram numa questão gravíssima de saúde pública. Esse é a moral principal do nosso projeto, dar uma resposta às pessoas que, junto com os seus familiares, estão vivendo essa nova realidade do Brasil, inclusive uma das maiores causas do endividamento do brasileiro. Então, o objetivo é preparar a estrutura, sobretudo de saúde, nas unidades básicas de saúde, nos CAPs, para atender esse novo tipo de paciente, vamos dizer assim, que precisa de socorro.
4: O projeto que cria uma política de atenção às pessoas com problemas com jogos de apostas já foi aprovado por todas as comissões e aguarda a votação do plenário da Câmara. Da Rádio Câmara de Brasília, Mônica Tati.
2: Justiça.
0: Adriana Ventura, do Novo de São Paulo, pede a instalação de uma CPMI para investigar o Banco Master e acusa o governo de priorizar gastos com publicidade em vez de áreas como saúde. Ela defende o combate à impunidade e a responsabilização dos envolvidos em crimes.
1: Adriana Ventura também faz críticas ao governo federal e cita investigações da Polícia Federal envolvendo o Banco Master e integrantes da base governista. Segundo ela, as denúncias reforçam a necessidade de aprofundar as apurações sobre possíveis casos de corrupção.
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2: Comissões.
0: A Comissão de Administração da Câmara debate experiência de ouvidorias externas em defensorias públicas. O repórter Luiz Cláudio Canuto tem os detalhes.
8: 20 unidades da Federação têm ouvidorias externas em suas defensorias públicas, que funcionam como órgãos auxiliares e autônomos para garantir o controle social, a transparência e a participação da sociedade civil. As ouvidorias externas não pertencem à carreira da defensoria e seus integrantes são eleitos a partir de listas tríplices com representantes da sociedade. Criadas pela Constituição de 88, as defensorias públicas são instituições estatais que garantem assistência jurídica integral e gratuita à população que não possui recursos financeiros para contratar um advogado. Elas atuam na defesa dos direitos individuais e coletivos e na promoção dos direitos humanos. A Comissão de Administração e Serviço Público da Câmara dos Deputados debateu a experiência das ouvidorias externas das defensorias públicas com representantes do setor. A audiência pública foi presidida pela deputada Fernanda Melchiona, do PSOL do Rio Grande do Sul, autora também do pedido para a realização do debate.
9: 20 estados já têm a defensoria, a ouvidoria da defensoria pública, que é um órgão do controle social, que não é da carreira da instituição e que é eleita pelos movimentos sociais populares. E por que eu estou fazendo esse preâmbulo? Porque é o único órgão do sistema judicial que tem esse controle externo, externo mesmo, que não é da carreira, que não tem aquele elemento corporativo. Isso é muito importante.
8: Os estados que não têm ouvidorias externas nas defensorias públicas são Espírito Santo, Sergipe, Alagoas, Tocantins, Mato Grosso do Sul, Amazonas, Roraima e Rio Grande do Norte. A Defensoria Pública da União conta com uma ouvidoria geral composta por representantes da sociedade civil. O projeto apresentado no Senado Federal muda a lei de responsabilidade fiscal e destina limite de até 2% da receita das unidades federativas para o orçamento das defensorias públicas, a fim de garantir autonomia financeira. A proposta também impede contingenciamentos severos no sistema de assistência jurídica gratuita. Da Rádio Câmara de Brasília, Luiz Cláudio Canuto.
2: Economia.
1: Florentino Neto, do PT do Piauí, defende o projeto que autoriza a União a criar uma empresa estatal para atuar na distribuição de combustíveis e gás de cozinha. A proposta também permite ampliar a participação pública em refinarias e outras estruturas estratégicas para o abastecimento nacional.
0: No entendimento de Florentino Neto, a medida fortalece a soberania energética e protege o país em situações de desabastecimento. Ele considera ainda que a iniciativa contribui para a estabilidade da oferta de combustíveis, além de proteger os consumidores contra aumentos abusivos.
1: Glauber Braga, do PSOL do Rio de Janeiro, apresentou o projeto que revoga a lei do Programa Nacional de Desestatização. O deputado afirma que a proposta busca fortalecer a presença do Estado em áreas estratégicas, como energia, mineração, telecomunicações e infraestrutura.
0: Glauber Braga avalia que as privatizações reduzem a capacidade do poder público de planejar o desenvolvimento do país. Ele defende que empresas estatais atuem em setores essenciais para atender ao interesse da população, especialmente onde a iniciativa privada não vê lucro imediato.
2: Relações Exteriores.
1: Edilson Barroso, do PL de São Paulo, integra a Frente Parlamentar Mista em apoio à integração União Europeia-Mercosul, criada para acompanhar o acordo comercial entre os dois blocos. Ele detalha a importância da fiscalização legislativa para dar mais segurança às empresas brasileiras.
0: Adilson Barroso afirma que o acordo vai reduzir aos poucos impostos cobrados sobre milhares de produtos e serviços. O deputado aponta que a mudança pode facilitar as vendas do Brasil para outros países e atrair novos investimentos.
2: Agricultura.
1: Representantes da cadeia de produção do tabaco defenderam na Câmara uma proteção para o setor. A repórter Maria Neves nos conta quais as propostas.

0: graças à produção integrada de fumo no Brasil. Heitor Schura afirma que o sistema integrado foi construído há mais de 100 anos e engloba desde os produtores de fumo até a fabricação dos produtos derivados, como o cigarro. O deputado argumenta que essa organização é importante para garantir aspectos como equilíbrio entre produção e demanda, assistência técnica e controle da qualidade dos insumos. Com o crescimento dos produtores independentes, ele acredita que essa estrutura esteja ameaçada.
1: Nós temos diversas safras dentro de um ano. Uma vez era a safra do fumo, agora é a safra de verão, a safra de inverno, a safra de primavera. Está plantando e colhendo o ano inteiro. Talvez isso para a indústria seja muito bom, mas para o segmento que está lá no campo eu não vejo ganhar com isso. E, ao mesmo tempo, a gente percebe que cada vez tem mais produtores independentes, plantando por conta. Não sei se os insumos que eles usam são os corretos. E essas coisas acabam influenciando também o nosso setor.
0: Com o aumento da produção, Heitor Schur afirma que houve queda no preço do tabaco. O deputado sustentou que, enquanto em janeiro a arroba do produto custava R$ 340, hoje está sendo vendida por R$ 260. Da Rádio Câmara de Brasília, Maria Neves.
2: Marcelo Moraes, do PL do Rio Grande do Sul, defende a securitização das dívidas dos produtores rurais do Estado. Na visão do deputado, a medida é essencial para permitir a renegociação dos débitos acumulados após anos de estiagem e das enchentes de 2024.
3: Marcelo Moraes afirma que os agricultores não pedem perdão das dívidas, mas condições para quitá-las. Ele também cobra a apreciação da proposta pela Câmara, alegando que a demora na votação agrava a crise no campo e compromete a economia gaúcha.
4: Meio ambiente.
2: Cabo Gilberto Silva, do PL da Paraíba, critica a atuação de órgãos federais durante operações de fiscalização ambiental em Novo Progresso, no Pará. Segundo o deputado, as ações truculentas provocam conflitos com produtores rurais e moradores da região.
3: Cabo Gilberto Silva pede ao governo federal que reveja a atuação dos órgãos responsáveis pela fiscalização ambiental na região. No entendimento do parlamentar, é necessário garantir o cumprimento da legislação sem comprometer os direitos dos produtores.
2: Joaquim Passarinho, do PL do Pará, também denuncia a truculência de órgãos federais durante a operação de fiscalização ambiental em Novo Progresso. O deputado defende que a fiscalização seja conduzida com respeito à população e prioridade para medidas de orientação.
3: Joaquim Passarinho cobra do governo ações para acelerar a regularização fundiária e ambiental na região. Segundo o parlamentar, é preciso garantir segurança jurídica aos produtores e conciliar a proteção do meio ambiente com o desenvolvimento das atividades econômicas locais.
2: Termina agora o jornal Câmara dos Deputados, produzido pela Rádio Câmara, com trabalhos técnicos de Wellington Teles e apresentação de Ana Raquel Macedo e Márcio Aquile Sardi. Boa noite.
3: A Voz do Brasil volta na segunda-feira. Boa noite e bom final de semana.
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0: E para quem recebe, tenham todos um feliz inverno.
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2: 8:14.
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